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1: 10 horas.
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1: 10 e 3.
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2: Oitenta e sete
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0: 10:33.
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0: Portal FM 10:37.

0: 11 horas.
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0: 11:33.
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0: 7h41.
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0: 6 e 1.
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2: Seis e três.
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1: Seis e quatro.

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0: 16h32.
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2: 6:37

0: 6:47.
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1: Sete horas.
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Beleza, beleza, beleza, beleza. Que Deus possa nos dar a paz. Que Deus possa nos dar a tranquilidade. Que Deus possa estar na minha vida e na tua vida. E não importa o que a gente esteja passando, meu amigo, meu irmão, doutor Lucídio. Não importa. Não importa se você tem que escolher dar a comida para a sua família ou para o cavalo, para que o cavalo possa trabalhar no dia de hoje para você. Deus vai fazer. Eu fiquei impressionado ontem. Ontem, doutor Lucídio, o meu coração ficou que nem para-brisa de carro quebrado. Das duas situações que chegaram até a mim. E muitas situações eu não trago para o rádio. Muitas vezes eu converso com meus amigos, e um deles é o doutor Lucídio, de nós realizar sonhos de criança sem as pessoas saberem no rádio. De celular, de bicicleta, e que não é fácil. Por que, Rubens? Como é que eu vou pedir uma bicicleta se um povo não tem gás? Como é que eu vou pedir um celular se o povo tem dinheiro para comer, ou comer a comida para eles, ou dar para o cavalo para eles trabalhar? Vive do frete, da charrete, e que logo ali vai ser proibido. Não leva 5 anos e acabou. Acabou. Você não vai poder mais botar cavalo para puxar charrete. Só se você puxar charrete. Aí dá. Logo ali. A lei já foi aprovada. Depois das eleições, que eu acredito que eu não sou Lula. Eu não voto no Lula. Mas não voto também no Bolsonaro. O Lula vai mandar executar. E eu, para mim, o Lula ganha a eleição de novo. E não voto nele. Mas por jeito nenhum. Só votei no Lula no primeiro mandato dele. E votei no segundo mandato dele. Depois eu comecei a enxergar que era uma quadrilha. E que está tudo solto. Eu fora. Roubo dos aposentados. Roubo de tudo que eles podem roubar. E esses deputados, eu vou ter muita dificuldade de votar nessa gente. Eu não vejo o deputado, doutor Lucídio, o senhor que mora na capital, brigar pela fome, cara. Brigar por aquele que não tem. De fazer um CRAS forte. Um CRAS de Pedro Osório, doutor Lucídio, que tem mais de 2.500 cadastradas pessoas. Nós temos 5 mil, doutor. É um absurdo do absurdo. O roubo do roubo. E fica eu e você preocupado. Você vai acreditar que nos final de meses o doutor Lucídio liga para mim para saber aonde a gente está? Como assim, Mirei? Se a gente está na oitava, se a gente está na décima, se a gente está na sexta ou na sétima. Aí eu vou lá procurar o papel. Doutor Lucídio, temos na nona. Mas qual é o nosso objetivo, Mirei? É nós chegar a 5. Eu sei que o final do mês não chegou. Mas o que eu posso fazer, doutor Lucídio?
de a pessoa não ter comida para ela e nem para o cavalo. Se ela não tem comida para o cavalo, não tem comida para trabalhar. O ponto que chegou, tchê. E ninguém enxerga isso nessa cidade. Será que é só eu e meu povo, tchê? Mas às vezes eu falo pro doutor Lucídio fora do ar, para o Parada. Deus escolheu nós. Não tem outra explicação. Não tem outra explicação, dona Jane. Não tem outra explicação. Deus escolheu eu e você. A dona Albina nos deu R$50. Desculpa. A dona Albina nos doou R$70. O Miguel nos doou R$70. R$20 para gasolina. E R$70 e R$50 para alimentação. Então eu tenho 120. Para fechar, eu preciso de 180. Para quê, Rubens? Para a gente comprar 100 pilas de boia para o cavalo e 200 pilas de alimentação. Eu não sei se eu vou conseguir, não sei. Não sei. Não sei. Meio de mês. As campanhas são no final do mês. Isso eu expliquei para essa senhora também. Eu não posso estar fazendo campanha 24 horas. Nem eu aguento, nem o povo aguenta. Isso é uma dor de cabeça na gente. É uma preocupação. E quando eu chego nas crianças, não adianta mandar pro da rádio. Eu gosto pro meu. É pro meu. Eu gosto é pro meu aqui. É o 991-18-6527. Pô, da rádio é uma luta pra achar. E nós teríamos que fechar esses 300 pila. R$100 de boia pro cavalo e R$200 de boia pra família. Mas Rubens, tu tem que esperar, mas eu vou esperar 15 dias, 16 dias até o final do mês. Se Deus tocar no coração do povo, vai. E se tiver condições, vai. E se não tiver condições, Birei, é vida que segue. Nada vai parar. Eu fico apavorado, tio. Não pode só eu me preocupar com isso, tio. E parece que aqui tudo é carta marcada, cara. Eu nunca vi pegar uma cesta básica da mãe P.O. entregar nas igrejas, cara. É sempre os mesmos. Eu nem vou contar o que o cara me falou ontem aqui, que eu não... Se eu não levar esse pasto aqui, Binei, a vaca morre. Eu fiquei olhando para o pasto da rádio. Eles levam até a terra, se tu quiser. Isso me dói. Isso me deixa mal. Ah, mas Rubens, é sempre nós. Pois é. Deus escolheu eu e você, é sempre nós. E grande coisa que você é sempre nós. Eu, pra mim, não faz diferença nenhuma. Só que eu sei que o meu time, que as pessoas que me ajudam, eles não têm condições também de ajudar toda hora. Você entende? Não tem como. Não tem. Não tem. A gente não aguenta. Pô, nós conseguimos um fato inédito. 23 mães receberam alimentação, cara. O
que nem o filho foi levar um quilo de arroz para ela e nós fomos lá. Em muitos lugares que eu tive, eu saí chorando. Eu já comecei a chorar no lar. E aí vem a vida particular da gente. É muita coisa. Mas o dia que eu não me importar com aquelas pessoas que precisam de alimentação, eu quero morrer. Eu não quero mais estar vivo. O dia que isso aí se tornar normal para mim, Deus conhece o meu coração, Deus pode me levar. Eu não quero estar aqui mais. Para mim, deu. Não quero viver mais. Não. O que me arrebenta com o meu coração, doutor Lucídio, é chegar na casa das pessoas com tudo, doutor Lucídio, e eles querem morrer. E a gente chegar na casa daquele que não tem nada, doutor Lucídio, e eles querem viver, doutor Lucídio. Pessoas com tudo perderam a vontade de viver, meu povo amado. Eu não consigo entender isso, tchê. Com tudo, tchê. Com TV, com mesa, com armário, com tudo. Eu boto as duas mãos na cabeça. Eu já não sei mais o que eu falo. Eu vou perder a voz. Eu passo o dia todo, a tarde toda visitando pessoas. Eu não sei como é que eu aguento. Mas já não estou aguentando mais, há 60 anos. Meu cérebro não dá mais. De ver filho roubando de pai. De ver filha roubando de pai. De ver filho e filha roubando de mãe. Isso arrebenta comigo. Capaz, eu levava dinheiro para minha mãe. Em cima de uma charrete vendendo bergamota e laranja. Com 8 anos, eu nesse frio, vendendo laranja e bergamota numa charrete. Para ajudar minha mãe e meu pai. E as minhas irmãs. Olha a laranja, o que, é laranja? Boa e barata. E bem docinha. Pegava 8 horas da manhã, largava às 11. Pegava 1 da tarde, largava às 5 da tarde. Era obrigado a vender 2 charretes. Quando chegava na última charrete, às vezes eu não tinha mais voz. Eu só fazia assim, ah! Ah! Não tinha mais voz para gritar. Os caras vão lá e roubam da mãe e do pai hoje, cara. Não bote seu cartão e o seu número no meio da Bíblia mais, meu povo amado. Não coloque mais. Eles vão cego ali. Aonde eu boto, Billy, não sei. E se fosse homem, botava dentro das cuecas. E se eu fosse mulher, eu colocava no sutiã. É, acho que é o único jeito. E tem que ter cuidado também. Acho que nas cuecas não dá também. Não sei onde tem que colocar. Não sei. Mas isso daqui a 2 anos vai terminar também. Nós vamos para a lei. Isso não pode acontecer o que está acontecendo, cara. Não pode. E nós temos que escolher, Miguelito. Teve aqui na rádio ontem, baita frio. E hoje eu não fico a manhã toda na rádio. Nos dou R$50 e nos dou R$20 para botar gasolina. E a dona Albina nos doou R$70. Então, 200 de boia e 100 para comprar alimentação do cavalo. Totalizando, 300 pilo. E o que, falta para fechar, Binei? Falta 180 pilo. 180 pila, a gente fecha. 180
180 reais. Quem sabe aparece alguém e repassa esses 180 para nós. Aí a gente compra 200 de boia e 100 de bola pro cavalo. Aí dá para trabalhar o cavalo. O cavalo chega a aparecer as costelas. É para matar também. Mas nós vamos ficar falando sobre isso. Nós temos que tentar resolver esses 180 pila. Que está nos faltando? 200 de boia e 100 de boia para o cavalo. A escolha é minha e sua. É você que sabe. Mas a campanha ela começa no final do mês. Do 5-5. Você já sabe disso, é 2 anos. Então não adianta você dar agora e chegar no dia 25, 27, 28, para o mês de junho, e a gente não ter, meu povo amado. Então não adianta a gente se empolgar. R$80, a gente fecha a alimentação da família. E R$100, a gente fecha a alimentação do cavalo. Aí é você que sabe.

Beleza, beleza, beleza. O doutor Lucídio está se acordando cedo, hein? Hoje vai pro tribunal, doutor? Ei, doutor? Hoje vai para o tribunal do júri? Eu queria ver ele. Eu queria ver ele. O homem é fera. O homem é fera. É ele que vai pro tribunal, né? Eles têm uma ajuda de advogado, mas quem vai pro tete a tete é ele. É, doutor Lucídio Pedro Osório. Manda em Porto Alegre. Só com os grandão. O único pequeno é eu. Ele manda no Sérgio Zambiasa. Ele manda no governador. Ele manda no prefeito. Bom, no prefeito de Porto Alegre é ele que manda. Faz isso, não faz aquilo. E mandou recurso pro Cerrito, hein? Aí é que tá, né? Fiquei muito feliz quando eu indiquei pro Adriano o nome do doutor Lucídio. Tá aí a prova, tá vendo na internet. O homem tem um conhecimento barbo, de uma bagagem barbo lá em Porto Alegre. Tem gente de Pedro Osório, o Bruno Brum, conhece ele? Eu digo, não mesmo. É da minha igreja, tu não conhece meu doutor? Mas que eu não conheço meu doutor? Quem é teu doutor? Doutor Lucídio, claro que eu conheço. Sei onde ele mora, sei tudo. Eu digo, então me mostra a foto dele na internet. Aí ele, o guri foi lá e falou, não, é ele, é ele, é ele. É ele, eu digo, é ele mesmo. É ele.

enlouqueça. Mas a gente era obrigado a fechar isso aí hoje. Nós tínhamos que fechar esse 180 pila aí. 200 de boi e 100 pro cavalo. Nós somos obrigados a fechar isso aí, gente. Mas Rubens, eu tô apertado, então não. Nós estamos bem no meio do mês, né? Por isso que a campanha tem que ser, eu desisto para essa família. Tem que ser no final do mês. Mas não custa nada também, eu não posso fazer. Eu não posso mentir para as pessoas. Eu tenho que fazer aquilo que Deus manda fazer. E eu acredito nisso que eu estou te falando. Eu acredito que nós somos escolhidos por Deus para a gente mudar pelo menos uma semana o dia das pessoas para melhor. Eu não acho que seja acaso. Não. Eu estou com isso na minha cabeça desde ontem, quando o Miguelinho esteve aqui na rádio. Ele doou gasolina ontem para me sair correndo de atrás. E muitas vezes ele faz isso. Então é o que está nos faltando. 180 pila, a gente fecha a comida pro cavalo. Isso é inédito. E a comida para as famílias. Eu nunca pensei em falar isso na minha vida, né? Mas é. Ah, mas e a vida? Bom, aí. Aí é bravo. Aí é bravo. Eu contei pro Chiru que eu levei um sacolão pra uma senhora e o filho dela é doido. Ele pegou uma pá e arrebentou toda a comida e misturou tudo com areia. E eu fiquei olhando. Mas deu vontade de sair no... Mas aí fiquei olhando pra ele. E ele gritava pra mãe dele, era argamassa pra rebocar. A pobrezinha da velha parada me olhando. Eu vou dizer o que pro Mirei. Quando ela foi falar, abrir a boca, eu espero, eu entendo. Por que, Rubens? Porque eu fazia horrores. Eu enxergava a cobra na parede. E pegava uma vassoura e fazia minha mãe querer matar a cobra. Nas paredes. E a minha mãe disse, mas que cobra? Tá aí louco na cabeça. Então não adianta vir contar histórias de carrochinha. Eu e o Derli da Brasília, do saudoso Lourinho. Era nós dois que estávamos. O Derli está vivo até hoje. Irmão do Claudinho que faz a tatuagem. Então para não ter que não é verdade, eu e ele. Nós passamos a noite toda caminhando. Um levando um na casa do outro. Uma loucura barba, então não. Por isso que eu não vou criticar, ofender a pessoa que fez isso. Não. Eu não sou ninguém para criticar ninguém também. Fiz horrores.

Quero mandar um grande abraço ao meu amigo Celestino. Tenho o prazer de estar. Dele estar na escuta comigo. Um cara que eu tenho um carinho muito especial por ele. Celestino, eu fico muito feliz da vida de ver ele bem. Eu me lembro ele pequeno, vendendo pastel lá na rádio RCC. E o Dete disse pra mim, tu tem que dar uma oportunidade pra esse guri, Binei. O Celestino tinha 13 anos de vida. E ele disse, eu vou dar uma oportunidade pra ele. E hoje eu vejo o Celestino bem. Isso me deixa feliz. Deu e Deus ter ajudado o Celestino a mudar de vida. E o esforço dele. Eu sou fã do Celestino.

Eu sou muito mais fã dele que ele meu. Mas muito mais. Celestino, eu vejo ele como um filho meu. Ah, é. Eu jamais vou trair o Celestino. Por dinheiro nenhum. Eu estarei sempre do lado dele. Quando fizeram um churrasco para fazer uma equipe nova na rádio, eu peguei meu carro com 12 pilas de gasolina e fui lá no Cerrito buscar ele para ele fazer parte da equipe. E duvido que ele me desminta a 1 hora da tarde. Às 2 horas da tarde é o programa dele. Eu tenho um carinho e um amor muito especial pelo Celestino. Guri batalhador na época. Mas por mim, até hoje, nada. Nem um blazer ele me deu. Diz que ia me dar até hoje e não me deu. E não tem um pinto para dar água. Um abraço, Celestia. Eu estou vendo aqui, o doutor Lucídio, se aparece alguma coisa para nós aqui, doutor Lucídio. E não está aparecendo nada. E meu celular está carregando. 39. Tá bom. Não está aparecendo nada aqui para nós. Mas a gente vai continuar tentando. É aquilo que eu falei para essa senhora ontem. É o mês do mês, minha filha. Complicado. 14. Mas a minha parte eu estou tentando fazer. Dar comida para um cavalo e dar comida para a gente. É. Eu nunca tinha visto isso também na minha vida. Mas preciso de um milagre, Senhor. Doutor Lucídio disse pro Diego assim, pro Diogo, para o carro. E aí o Diogo parou o carro. Dá de volta e vamos levar o Benê para casa. Eu não quero ver mais nada. E isso que nós chegamos, fizemos o bairro Orqueta e o Santa Teresa, ele mandou parar. Nós não fomos na Brasília e nem no Paraíso, e nem no Jardim das Flores, e nem no Novo Horizonte. Ele mandou parar, pode parar. Pode dar de volta com o carro. E tá certo, doutor Lucídio, de colocar alguém para dirigir o carro para ele. 75 anos não é, não é brincadeira, não. Ainda mais trabalho de advocacia. É na mente do cara. Aquilo tem que ficar gravado na mente do cara para o cara fazer a defesa. E o cara que bota o advogado, ele quer ganhar. Bota o advogado para ganhar. Quando o advogado perde, é duas tristezas. A do cara e do advogado. Porque nem todos assim. A cabeça de juiz ninguém sabe. Grande abraço ao meu amigo japonês. Grande abraço, japonês, vereador, não é? E indo muito bem como vereador e líder do governo. Surpresa positiva para muitas pessoas. Para mim não, se está falando de um, para mim não. Eu conheço Deus pequenininho, rapaz. Eu sei que esse homem passou. Eu estava junto com ele quando ele passou. O homem venceu. O cara de um coração lindo, puro. Não tem maldade na política. Esse aqui não tem maldade. E homem sério. 2 + 2 = 4. 4 + 4 = 8. Grande abraço ao japonês, vereador do município de Pedro Osório, ligado comigo. É o que está nos faltando, meu povo amado. Meu Deus do céu. 7h33. Está nos faltando 180 pila. Doutor Lucídio, não conseguimos escapar daquela multa. Eu dirigindo em Porto Alegre, doutor Lucídio. Não. Que mareca. Mas eu entendo que a nossa luta, a minha luta, é a luta espiritual. Eu entendo.
Entendo. Entendo tudo. A nossa luta não é contra o homem de soco, nem de boxe. Meu amigo J.A. Cunha! Ficou bonito o comercial ou não? Tu nunca escutou nenhuma vez o comercial ainda, tchê? Então é o que está nos faltando. Mas se você não puder ajudar, deixa para ajudar no final do mês, meu povo amado. Eu preciso de 100 pila para dar de boia para o cavalo. E 80 pila para dar de alimentação para a família. Com o dinheiro que eu recebi, fecha 200. Então, para a gente fechar a matemática, para dar 200 de boia e 100 de boia para o cavalo, nós precisamos de 180 pila. 180. Uma de 80 e uma de 100. E acabou. Uma de 50, uma de 30 e uma de 100. Uma de 30 pila, outra de 50 e outra de 100. Puf, e a gente termina. Eu não posso fazer campanha no meio do mês. Porque a pessoa pode dar agora e quando chegar no final do mês, não ter. E a gente já tem as pessoas certinhas pro final do mês. Esse dia eu disse para a senhora, eu não posso adotar a senhora todos os meses. A situação da senhora é ruim, mas tem gente muito pior. Vamos entrar aqui no beco do doutor Adão Canales. Tem 4 deficientes. Hã? Vamos entrar no beco da Baixada. Tem 12. Por isso que os pastores têm que ser valorizados dentro de Perusório. Por isso que o CRAS tem que ser valorizado dentro de Perusório. Por isso que você nos ajuda tem que ser valorizado. Não por Perusório, por Deus. Ele que sabe de todas as coisas. E nós temos que continuar lutando. Continuar lutando.

Tem que saber. É você. 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

50 Se você acha que deve, não, vou mandar 50 mineiros. Tá bom? Outro manda 30. Outro manda 100. Fechou. Mas eu quero que você se preocupe com o final do mês. Porque no final do mês esse povo está contando comigo e com você. É para arrebentar. E não vai terminar nunca, meu amigo J.A. Meu amigo doutor. Tudo bem, mas a gente vai ajudar.

E eu não... E eu não reclamo. Eu não reclamo porque eu penso que nem o JA. Eu fui muito ajudado. Deus me tirou do fundo do poço. Bebo. Tudo que é vício. Meu Deus do céu. Nada se escapou de mim. Na época eu não tinha o crack. O resto, meu Deus. Nós tomamos, eu e uma amiga minha que veio a falecer, um comprimido. E tinha que tomar os comprimidos, uma cor vermelha e a outra azul. E nós tomamos, na loucura, os dois azul. Nós ficamos tortos. E fiquemos em cima dos trilhos sentados, e o trem vinha vindo, nós se levantávamos. Nós achávamos que era alucinação. E essa amiga minha já veio a falecer. Amiga mesmo. E quando chegou em Pedro Osório, era modelo. Todo mundo queria namorar ela. Menos eu. Eu era amigo dela. Eu conhecia ela desde criança. Amigo mesmo. Amigo de ela atacar uma pessoa para me defender. Não, tu não vai lá fazer isso com ele. Atravessou a rua. Eu disse, ela vai lá. Ela disse, não, agora eu vou atacar com ela. Tu não. Tu é gente boa. Isso é real que eu tô falando. E no dia do enterro dela, eu pensava isso, olhando pra ela. Teve seu restaurante. Chegou em Pedro Osório modelo. Direto de Bagé para Pedro Osório. Tomou conta. Ela dizia no arroio para nós, eu sou a sereia de Pedro Osório. Eu digo, meu Deus do céu. E nós na loucura. E nós na loucura. Eu e ela e o irmão dela. O irmão dela já faleceu e ela também. Eu e o irmão dela só não fizemos chover em Porto Alegre. Meu Deus. Eu atravessei a avenida de Porto Alegre, a sinaleira me abriu.

Ou tu vai dar o blazer pra mim ou eu vou ligar pro doutor Lucídio pra comprar o pra mim lá em Porto Alegre. GG. Preto. Só o blazer. Ou tu fica essa conversa. Eu fui lá na Marisa pra ver se o blazer tava lá. Eu não quero nenhum daqueles blazers horrorosos teu. Se for aqueles, eu não quero. Eu vou te avisar. Não adianta. Já compra aí Pelotas em Porto Alegre. É. Preto. Eu gosto de preto, já te falei. A camiseta do Inter, eles me ligaram que vão me dar o dinheiro. É preta que eu quero. Preta e na manga aqui, vermelho. Camiseta preta do Inter. GG. Toda preta. Não é uma que apareceu aí. Ridículo. Eu não uso mesmo. Pô, o Dr. Petter me deu uma campeã do mundo, a branca, esse oficial. Ele e a Neneca. A Neneca tinha dado um de aniversário pra ele do Inter. Uma preta. Eu nunca mais vi aquela preta dele. E não me deu pra ela. E a Neneca disse: a camiseta oficial do Inter, a branca do Iago, vai ser o Inter. Ah, vai sim. Vai ser sim. Ele vai te dar. Me roubaram o varal da camiseta do Inter. A branca, original, R$400 na época. Aquela que não precisa passar. Aí é bravo. Aí é bravo. Meu povo amado, meu Deus do céu, são 7h44. E a gente continua na mesma aqui. Falta 80 pila pra gente fechar a alimentação da família. E 100 pila pra dar alimentação pro cavalo. Então, totalizando 180 pila. Porque a gente recebeu 50 do Miguel e 20 de gasolina. E a dona Albina nos doou 70, que a dona... A dona Eva trouxe aqui para nós, né? Dona Eva, Simone,

que a gente, ah, mas não, a gente não pode estar jururu. A gente pode estar jururu, sim. A gente pode, a gente deve estar jururu. Porque nem todos os dias a gente vai estar bem. Ou você acha que todos os dias eu estou bem? Mas eu sou obrigado a passar energia boa para você. Minha amiga Dani, a menina que a gente fez uma charrete para ela vender melancia, para ela poder trabalhar. Fizemos a campanha da charrete. E hoje, ela nos liga para nos ajudar às vezes, quando ela pode. Bom, eu contei ontem, né? Doutor Lucídio, o jeito que a gente dava alimentação, doutor Lucídio. Estou falando que a gente dava, J.A. Que hoje tem casa e carro, doutor Lucídio. Miguelito, aposentado da Marinha, esteve aqui na rádio. Mas eu não acredito. Vamos lá ver a casa, então, deixa eu mostrar. Não tinha o que comer. Hoje tem carro e casa própria. E aí, liga para Deus. Liga para Deus. Eu não tenho outra explicação. Sei se é essa. Celestino Garcia. É, se tu for comprar a camiseta do Inter para mim, tu compra toda preta. GG. É. Se for a Porto Alegre, nunca me deu nada de presente. Eu te dei tudo e não recebi nada de ti. E tu quer vir pro debate, vem. É, eu te dei tudo. E tu? E tu? Nunca me deste um presente. Nem uma mensagem de aniversário tu nunca me mandou. Ou não é verdade? Te mexe, meu filho. Tu não tem um pinto. Pode trazer a camiseta do Inter oficial. A preta. E no ombro vermelha. A 10. Ou a 9 do Fernandão. Ah, mas quer dizer que o Fernandão foi... imagina o Falcão. Fica apavorado, né? Será que foi, tio? Tafarel nunca ganhou nada. Como é que vai ser melhor que o Manga? O Manga morreu a nada, tio. E o Inter deixou o Manga morrer a nada. Matheus, eu ia deixar o Perdigão e o Gabriel passando sérias necessidades, mas capaz mesmo. Capaz. Alô? Quem tá falando? Fala, o que houve? Oi, tu não tá falando?

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1: 8 horas.
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4: 8 e 5.
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Bom dia, Pedro Osório. Bom dia, Cerrito. Bom dia, região. Estamos chegando com mais uma edição do programa Manhã Total. Hoje é quinta-feira, dia 14 de maio de 2026. 8 horas, 8 minutos. Temperatura 9 graus aqui no estúdio. A máxima não passa dos 16 graus hoje. Tempo nublado a nublado. A possibilidade de chuva é de 10% para Pedro Osório hoje. Amanhã, sexta-feira, temperatura máxima 17 graus, também marca ensolarado. Amanhã não dá nublado, ensolarado, e a possibilidade de chuva é de 10%. Isso aí é o que está dizendo a previsão do tempo agora para Pedro Osório, tá bom? Mas daqui a pouco mais, aqui dentro do programa, você vai ficar sabendo da previsão do tempo para todo o Brasil, tá bom? Daqui a pouco, aqui no programa, a previsão do tempo para todo o Brasil. Quem se liga conosco, vamos ver por aqui, a Cleusa Azevedo. Bom dia, bom programa. Obrigado, Cleusa, bom dia para você também. MB Propagandas, nosso amigo Marion Botelho. Bom dia, meu amigo. Bom dia, Marion. Um abraço. Uma ótima quinta-feira. Pessoal aí interagindo conosco através do Facebook da nossa live. Um bom dia, uma ótima quinta-feira. 8h10, a gente vai trazendo música. Hoje o programa é um pouquinho.

mais curto, porque às 9 horas tem o programa Momento Jurídico, produzido e apresentado aí pelo advogado Dr. Rogério Castro. Então, a gente faz hoje o Manhã Total até às 9 e depois, a partir das 9h15, a gente volta aí só para fazer o encerramento do programa, tá bom? Vamos lá! Começando o programa com música, Zé Rodrigues, Baila Salsa, 8h10.

Tá aí, 8 horas e 15 minutos. Olha, a hora são 8 e 15. Nós vamos lá então, que agora é hora de notícias. Não, previsão do tempo primeiro. Temos aí errado. Vamos para a previsão do tempo. E em seguida aí, você vai conferir as notícias para você aqui no programa, tá bom?

0: Vamos lá então, vamos conferir aí a previsão do tempo para todo o Brasil do Clima Tempo 8:15.
1: Previsão do tempo. Nesta quinta, o frio continua em algumas áreas do sul do país, além do sul de Mato Grosso do Sul, em áreas do sudeste, enquanto o norte e nordeste continuam com bastante chuva e risco de temporais. Além disso, novas áreas de instabilidade voltam a se organizar, em áreas do Paraná e Mato Grosso do Sul, devido à atuação de um cavado em níveis médios da atmosfera e do jato de baixos níveis. No nordeste, a chuva continua frequente. A combinação entre ondas de leste em algumas áreas, ventos marítimos e a atuação na zona de convergência intertropical mantém o tempo instável. Desde cedo, a previsão de chuva entre Rio Grande do Norte e Sergipe, litoral da Bahia e faixa litorânea norte da região. Ao longo do dia, a chuva ganha força. No oeste, metade norte do Piauí, grande parte do Maranhão, Ceará, Rio Grande do Norte, faixa litorânea entre a Paraíba e Pernambuco, litoral norte de Alagoas. Além da região entre Salvador e Porto Seguro, a previsão de chuva moderada a forte, com risco de temporais em algumas áreas. E no litoral do Maranhão, a chance de acumulados elevados de chuva, incluindo a capital São Luís. E nestas áreas, há risco de transtornos e também de alagamentos. Na região norte, a alta umidade mantém o tempo bastante instável, além da atuação na zona de convergência intertropical em algumas áreas. Amazonas, Pará, Roraima, Amapá e norte do Tocantins continuam com pancadas fortes. E em Rondônia, as chuvas voltam a aumentar em grande parte do estado. Também há risco de temporais em alguns pontos e chance de acumulados elevados no litoral do Pará. Enquanto isso, Acre e áreas do sul do Amazonas continuam com o tempo mais firme. Na região central do país, o tempo estável predomina em grande parte da região. Mas a combinação entre um cavado e a atuação dos jatos de baixos níveis volta a favorecer chuva moderada em pontos do sudoeste, sul interior de Mato Grosso do Sul e de maneira mais forte no oeste do estado. Em Mato Grosso, a chuva aparece no norte e noroeste, enquanto nas demais áreas da região, o tempo segue firme, incluindo as capitais Cuiabá, Brasília e Goiânia, e o calor predomina. No sul e sudeste, o tempo segue firme em grande parte das regiões. A possibilidade de chuva moderada no litoral norte fluminense, sul capixaba e em pontos do leste interior de Minas, além da região de Belo Horizonte. Em áreas do sul, interior e serra fluminense, extremo leste paulista, sul e nordeste mineiro, há chance de chuva fraca e isolada. E no oeste paulista, há previsão de chuva à noite. No sul do país, há chance de pancadas de chuva fracas a moderadas no oeste e sudoeste do Paraná, com trovoadas. Em alguns pontos do leste litoral catarinense, nordeste e litoral norte gaúcho, também há chance de chuva, porém de maneira fraca e isolada, devido à circulação de umidade marítima e à passagem de uma frente fria oceânica. Mas o destaque continua sendo o frio em alguns pontos. A chance de geada em áreas da Serra Gaúcha Catarinense, interior de Santa Catarina e pontos do extremo sul do Paraná. Ao longo do dia, as temperaturas sobem um pouco, mas o tempo continua agradável em grande parte da região. Nesta quinta, a umidade relativa do ar continua mais baixa em áreas do interior do país, podendo ficar abaixo dos 30%. Em Curitiba, mínima de 6 graus pela manhã. E em Florianópolis e em Porto Alegre, 10. Em São Paulo, mínima de 13. E em Campo Grande, de até 16. Em relação às máximas para esta quinta, as temperaturas podem chegar até os 26 graus em Belo Horizonte e em São Paulo, 30 em Palmas e no Rio de Janeiro, e 31 em Salvador e em Cuiabá. Enquanto em Porto Alegre, máxima de 19.
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Tá aí, são 8h22, 8h22, nós vamos por aqui com o programa Manhã Total. Você já conferiu aí a previsão do tempo para todo o Brasil do clima-tempo. Daqui a pouquinho aí você vai conferir aqui as notícias do G1 Rio Grande do Sul e também do jornal A Hora do Sul da cidade de Pelotas. O seu representante para Pedro Osório Serrita e o Rudimar Nobre. 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

0: 8:26, 8:26, e agora é hora de notícias.
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8h26, vamos lá com as notícias do jornal A Hora do Sul. 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Da cidade de Pelotas, com o representante Pedro Osório Serrito, Rudimar Nobre. Vamos às manchetes do jornal A Hora do Sul. Instituto São Benedito celebra 125 anos de história. Entidade centenária de Pelotas mantém atendimento integral para 85 meninas.

dólar atinge menor valor em mais de 2 anos e pode aliviar a inflação. Cotação da moeda estrangeira chegou na casa dos R$ 4,89. Governo anuncia subsídios para segurar gasolina. O objetivo é compensar alta a ser anunciada pela Petrobras. Setor avalia veto de exportações de carnes brasileiras como protecionismo. Medida teria sido uma surpresa para o governo brasileiro e a expectativa de reversão da restrição até setembro. Fim da taxa das blusinhas preocupa comércio da região. Medida provisória que zera o imposto federal sobre importações foi assinada ontem. Circuito Banrisul de Inovação chega, faz encontro sobre crédito e negócios. Evento gratuito no Pelotas Parque Tecnológico ocorre nesta quinta-feira e conta com as inscrições abertas. Reunião entre pesquisadores e defesa civis reforça cenário de prevenção ao El Niño. Após publicação na última nota técnica, CIEX-FURG trabalha uma cultura de antecipação e preparação permanente com os órgãos de proteção.

Civil apreende 160 toneladas de madeira furtada no Capão do Leão. Investigação aponta prejuízos superiores a 10 milhões. Reprodução da versão da família no caso Nuremberg é suspensa. Reconstituição do relato dos policiais foi realizada normalmente. A reprodução simulada da versão apresentada pela família do agricultor Marcos Nuremberg, que seria ontem, foi suspensa após divergência sobre as condições em que a diligência seria realizada. A viúva de Marcos Nuremberg afirmou que a perícia pretendia realizar a reconstrução da versão dela durante a tarde, enquanto a reprodução dos policiais ocorreu durante a noite e madrugada. O FEPEL retoma serviço de radioterapia. O investimento de 5,34 milhões qualifica assistência oncológica e amplia a capacidade de atendimento.

Estas foram algumas das manchetes do jornal A Hora do Sul da cidade de Pelotas. 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Agora vamos passar para você as manchetes do G1 Rio Grande do Sul aí desta quinta-feira. Jovens de classe média alta são investigados por espalhar cartazes para chamar pessoas para grupo neonazista no Rio Grande do Sul. São cumpridos 4 mandatos de busca e apreensão em Porto Alegre, em Canoas e na região metropolitana. Maior comida do Brasil é de graça. Chefe promete fazer hambúrguer, pizza, ambrosia, carreteiro e salsichão gigante no Rio Grande do Sul. CNH mais barata e rápida. Denúncias no Rio Grande do Sul apontam cobranças extras e regras que não existem na nova legislação. Em dezembro, o Conselho Nacional de Trânsito aprovou uma resolução que acaba com a exigência de aulas em autoescolas para obtenção da carteira. Vinhos, fraldas e bicos infantis vencidos há até 9 anos. Fiscalização apreende 5 toneladas e leva à prisão dono do mercado. Também foram localizados raticidas, produtos de limpeza e sanitizantes fora do prazo, além de mercadorias com indícios de remarcação da data de validade. Cão branquinho, mulher filmada matando o animal com picareta e presa preventivamente após decisão da justiça. Um vídeo de novembro do ano passado mostra ela matando o cachorro com a ferramenta. Suspeita atua como bombeira civil. Ela é investigada pelo crime de maus-tratos de animais domésticos. Polícia prende suspeitos de invadir conta.gov.br de empresário do Distrito Federal e movimentar 3,5 milhões. Jovem furta carro de luxo da namorada e é preso após fugir a 200 km por hora. Frio não dá trégua. Cidade da Serra Gaúcha tem o terceiro dia seguido de temperatura negativa. Termômetros marcaram 2,6 graus negativo em Vacaria e 0,2 negativo em Getúlio Vargas nesta quarta-feira, dia 13. Frio e geada seguem nos próximos dias. Homem é preso pela segunda vez por armazenar material de abuso sexual infantil em São Leopoldo. Cuia de chimarrão tem prazo de validade. Especialistas explicam o que fazer e o que é proibido para manter o acessório próprio para o uso. O símbolo da tradição gaúcha não tem data para ser descartado, mas durabilidade depende de cuidados com limpeza e armazenamento para evitar fungos e bactérias.

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Vamos lá então, 8h35, você conferiu aí as notícias no seu rádio, agora tem música. Antes, vamos ver quem se liga conosco aqui pela Portal Sul FM. Vamos lá então ver quem é. O Mário Jorge Vieira da Silva, bom dia. Bom dia, Mário Jorge, abraço. Obrigado pela audiência. A Vera Barros, bom dia. Bom dia, nossa amiga Vera Barros. Pessoal ali na mercearia, aqui na Rua Pasquale Marquesi, nos dando o prazer da audiência. Um abraço para a Vera. Também para o Mauro e o Mauro Júnior, está nos dando o prazer da audiência. Na sintonia conosco, nossa amiga a Marli Ram. Bom dia para vocês também. Obrigado, Marli. Abraço, ótima quinta-feira. Também, vamos ver aqui, o Paulo Dias. Bom dia, Valdir. Bom dia, seu Paulo. Abraço aí no Sindicato dos Trabalhadores Agricultores Familiares de Pedro Osório e Cerrito. Obrigado pela audiência, ótima quinta-feira. Pessoal aí na audiência do programa, um bom dia. Obrigado aí pela sintonia. Vamos lá então, trazendo música, o grupo Sem Retoque, Eu Tô Aí. Depois veio o Apoio Cultural, logo em seguida o horóscopo, as previsões do seu signo para esta quinta-feira, agora 8h36.

0: 8:39.
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Tá aí, 8h48, 8h48, nós vamos trazendo música. Roberto Alves, bons momentos. Depois vem aí o horóscopo, as previsões do seu signo para esta quinta-feira, 8h48, chegando a música para você.

0: Tá aí, 8h52, agora é hora de quê? Horóscopo, as previsões do seu signo para esta quinta-feira com André Montavani.
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3: Áries. Todas as parcerias ficarão favorecidas para você nesta quinta-feira, ariano, em especial as amizades e os romances. Use esse dia para estar com as pessoas queridas ou mesmo para conhecer gente nova. E esteja receptivo a todos que cruzarem com você. Cor do dia é o lilás, número de sorte 32.
4: Touro.
3: Tome cuidado com a ingenuidade, taurino, porque outras pessoas poderão acabar querendo tirar vantagens de você ao longo desta quinta-feira. Esteja bastante atento às intenções de todos os que forem até você. Cor do dia azul escuro, número de sorte 53.
4: Gêmeos.
3: Volte a energia e a atenção para a família geminiano, porque nesta quinta-feira são essas as relações que estarão favorecidas. Você poderá encontrar harmonia para os vínculos familiares desgastados e renovar os ares nessa área da vida. Cor do dia amarelo, número de sorte 22.
4: Câncer.
3: Não se sobrecarregue, canceriano, porque ninguém dá conta de carregar o mundo sobre os próprios ombros. Esta quinta-feira pede que você reconheça as suas próprias limitações e evite assumir compromissos que não poderá cumprir, o que de alguma maneira não te farão bem. Cor do dia azul escuro, número de sorte 15.
4: Leão.
3: Hoje é um dia para deixar que o amor inunde a sua vida, leonino. Perceba o afeto que existe até mesmo nos pequenos momentos. Ganhe consciência de como você está cercado de pessoas que te querem bem. Cor do dia é o verde, número de sorte 54.
4: Virgem.
3: As finanças estarão favorecidas para você nesse dia, virginiano. Esta quinta-feira será um ótimo momento para fazer compras significativas ou mesmo encontrar maneiras de ganhar mais dinheiro. Cor do dia é o rosa, número de sorte 39.
4: Libra.
3: Não seja teimoso, libriano, porque isso poderá privar você de grandes lições e aprendizados nesta quinta-feira. Hoje é um dia para se abrir aos outros e aprender o que eles têm para ensinar. Evite querer fazer tudo à sua própria maneira. Cor do dia é o roxo, número de sorte 23.
4: Escorpião.
3: O céu do dia favorece todas as situações que exigem responsabilidade da sua parte, escorpiano. O momento é bastante propício para assumir novos compromissos, iniciar projetos ou mesmo finalizar o que você tem deixado pendente. Cor do dia é o vermelho, número de sorte 58.
4: Sagitário.
3: A quinta-feira vai exigir que você faça algumas escolhas, sagitariano. Então, se você tem adiado tomar decisões, saiba que agora não há mais como deixar para depois. Feche os olhos e ouça sua própria intuição para saber o que fazer. Cor do dia azul claro, número de sorte 37.
4: Capricórnio.
3: Sua mente vai se voltar ao passado capricorniano, que pede um pouco de cuidado para não acabar se perdendo no presente. A quinta-feira exige mais atenção de você e uma atitude equilibrada para não acabar deixando que as distrações criem problemas na sua vida. Cor do dia é o marrom, número de sorte 18.
4: Aquário.
3: Deixe que o afeto e o carinho das pessoas à sua volta cheguem até você, aquariano. Tome cuidado para não acabar se blindando para os bons sentimentos e emoções que podem vir dos outros. Cor do dia é o branco, número de sorte 9.
4: Peixes.
3: O seu poder pessoal estará em alta, pisciano, o que significa que os caminhos se abrirão para realizar a sua vontade. Hoje é um dia excelente para iniciar novos projetos ou tomar atitudes de mudança de vida, mesmo que pequenas. Não deixe essa oportunidade passar em branco. Cor do dia é o laranja, número de sorte 30.
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8h58, vamos trazendo uma música e logo após a música vem aí o programa Momento Jurídico com o advogado Dr. Rogério Castro.

0: 9 horas.
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3: Muito bom dia, meu amigo Valdir. Muito bom dia a todos os amigos ouvintes da Rádio Portal Sul FM. Com grande alegria que mais uma manhã de quinta-feira nos achegamos aqui em Pedro Osório Cerrito para bater, né, esse papo com toda a comunidade, para também poder estar divulgando notícias do mundo jurídico, para poder estar dividindo aí essas experiências aqui com todos os amigos de Morro Redondo. Fico muito feliz, né, porque a comunidade tem se achegado a nós, né, a comunidade de Pedro Osório Cerrito, o pessoal tem nos visitado bastante no nosso escritório e a gente fica muito feliz com isso, de poder estar prestando esse serviço para esta comunidade tão, tão querida e tão amada que a gente já aprendeu a conviver, né? E todas as quintas-feiras a gente está sempre por aqui, né? Atendendo no nosso escritório, ali junto do churrasquinho do Chiru. E todos são convidados para nos visitar, para nos conhecer, para chegar até ali, para a gente poder, né, bater aquele bom e velho papo e poder, né, conhecer um pouco mais desta comunidade. Lembrando a todos, né, que nós temos aí, atualmente na região, nós temos 8 escritórios físicos, escritório em Caçapava, que é a nossa sede principal, a nossa sede intelectual, onde nós desenvolvemos todo o trabalho que é arrecadado durante a semana, né? Nós temos também escritório em São Cepé, nós temos escritório em Hulha Negra, Candiota, Piratini, Pedro Osório Cerrito, Morro Redondo, e também em Santana da Boa Vista, né? Então, nós temos a volta no estado durante a semana, e isso é muito bacana porque a gente consegue compreender as necessidades da comunidade desta região, né? Também nós temos um escritório que atende para, atualmente, mais de 20 estados do Brasil, onde nós trabalhamos com um escritório virtual, trabalhando nos casos de INSS, né? Nos processos previdenciários, e também nos processos bancários, superendividamento, revisão do contrato bancário, busca e apreensão de veículos. Então, nós trabalhamos em todas essas áreas aí para o Brasil inteiro, né? Então, veja que a gente já tem bastante experiência, são quase 30 anos de advocacia, sempre voltada nas mesmas áreas, né? O nosso escritório, atualmente, nós somos 26 pessoas, dessas 26, 10 delas são advogados, e todos eles para melhor lhe servir, né? Nós temos advogado na área civil, nós temos advogado na área de família, nós temos advogado na área criminal, advogado na área trabalhista, advogado na área previdenciária, e por aí vai, né? Todas as áreas do direito, nós temos pessoas especializadas, aprofundadas no tema, porque isso facilita muito mais o nosso trabalho, né? Quando a gente tem conhecimento específico daquela área e profundo naquela área, fica melhor de prestar um serviço com mais qualidade para aqueles que nos contratam, né? Quando você contrata Rogério Castro, contrata toda essa estrutura de pessoas, toda essa estrutura física, né? E isso, tudo isso é feito para os nossos protegidos, né? No nosso escritório nós chamamos os clientes de protegidos. Então, nós protegemos a vida jurídica da pessoa em todas as áreas da sua vida. E hoje não será diferente, né? Hoje vamos estar falando sobre questões jurídicas também, vamos falar sobre divisão patrimonial, dois momentos importantes na vida das pessoas, né? Que é o momento da dissolução da união estável, que é o momento do divórcio, e também o momento do inventário, né? Dois momentos importantes na vida das famílias, e que muitas vezes a decisão lá no início do relacionamento pode interferir de forma determinante, né, de como vai ser esta divisão patrimonial na hora da dissolução da união estável, do divórcio ou até mesmo do inventário. Muito bem, a maioria das pessoas hoje, elas têm vivido em união estável. Ou seja, elas passam a morar juntos e a partir dali a lei já reconhece aquilo como sendo aquela união como sendo uma entidade familiar. E a partir dali, então, já surgem direitos e reflexos jurídicos que muitas vezes influenciam totalmente na vida das pessoas, né? A maioria das pessoas, quando vão casar no civil ou quando vão morar juntas, viver em união estável, não conversam sobre esse assunto, sobre a questão do regime patrimonial de bens que vai regir aquela relação. Então, é muito importante isso, porque estabelecer o regime patrimonial de bens que vai regir a relação é fundamental para que ambos os cônjuges, os companheiros, saibam qual é o regime que eles adotaram. Escolheram, elegeram um, e não simplesmente aceitaram um. A lei, ela diz que naqueles casos onde as pessoas não escolhem o regime patrimonial é o legal, que é o de comunhão parcial de bens. O que é o regime de comunhão parcial de bens? É aquele regime onde todos os bens adquiridos durante a união são do casal. Aqueles bens que a pessoa trouxe antes da união é só dela. Aqueles bens que ela recebeu por herança ou por doação não comunica, mesmo que sendo durante a união. Então, este regime, hoje, atualmente, é o mais utilizado, até porque as pessoas não elegem um, né? Não conversam sobre esse tema, tem vergonha, tem medo que a outra pessoa vai achar que ela é interesseira e tudo mais, ou que não está querendo dividir o patrimônio com ela. Então, vários são os pensamentos, mas é muito importante, sim, debater esse assunto. Muitas vezes, lá em Caçapava do Sul, o pessoal me convida para dar cursos para os noivos, né, na Igreja Matriz, porque os noivos muitas vezes não falam sobre esse assunto. E é muito importante os noivos ou os futuros conviventes, né, os futuros maridos e mulheres, estabelecer esta relação. E a união estável, quando eu falo aqui, eu falo em união estável heterossexual e falo em união estável homossexual. A lei não faz diferença entre um e outro. Então, é muito importante esclarecer isso, né? Então, união estável é duas pessoas que se unem para formar uma família. Isso é uma união estável. Não importa se é duas mulheres, se é dois homens, se é uma mulher e um homem. Não tem problema nenhum. Tudo é união estável. Muito bem. O regime mais utilizado é esse, né? O regime da comunhão parcial. Mas nós temos também o regime da separação total. Separação total, que para mim é um dos melhores regimes que existe, porque para mim casamento não é negócio, e hoje em dia nós temos visto muito casamento feito a título de negócio, né? Vou casar para me dar bem, vou casar para ter uma vida boa, vou casar para daqui a pouco ter os bens que a outra pessoa tem, ou para poder ter acesso, né, ao patrimônio, ao dinheiro da outra pessoa. Então, isso para mim não é casamento. União estável para mim e casamento é por regime de separação total de bens, ou seja, cada um fica com o que é seu e cada um fica com aquilo que constrói, né? Se ambos vão se ajudar na construção, isso é certo, mas cada um fica com aquilo que é seu. Então, para mim, este regime é o que deveria ser adotado em todas as relações. E no futuro nós teremos isso, viu? Nós teremos esse tipo de regime patrimonial de bens regendo todas as relações, porque os relacionamentos eles estão muito, muito vulneráveis, estão muito rápido, né? Hoje junta com um, casa com um, fica 3, 4 anos, casa com outro, 3, 4 anos, casa com outro, e assim vai. E aí a consequência patrimonial é drástica. Então, meus queridos amigos, nós temos também o regime de comunhão total de bens. O regime de comunhão total é aquele em que tudo que eu tinha antes do casamento é nosso, tudo aquilo que ela tinha antes do casamento é nosso, tudo aquilo que a gente adquiriu juntos é nosso, tudo aquilo que ela recebeu por herança e doação e o que eu recebi por herança e doação é do casal, né? Então, o casal tem acesso ao patrimônio do outro. Então, esse é o regime de comunhão total. Cada vez mais caindo em desuso. Esse daqui uns dias não vai existir mais, porque ninguém mais quer unir patrimônio, né? Porque os relacionamentos, como eu disse, são muito voláteis, muito rápidos. Então, muitas vezes tem que estar dividindo aquilo que com a outra pessoa, aquilo que adquiriu, aquilo que recebeu por herança, muitas vezes não é o ideal. Mas muito bem, isso é muito importante porque define toda uma questão inclusive, na hora do inventário, né? E é muito importante você que tem união estável, você que é casado, você procurar um advogado para descobrir, olha, se eu me separar hoje, como é que é a questão patrimonial? E se o meu marido ou a minha esposa falecer hoje, como é que é a questão do inventário? Porque esse regime que eu falo aqui do casamento tem influência lá na hora de fazer o inventário também. Então, a pessoa, muitas vezes, precisa também, além de pensar na relação, no casamento, também pensar na questão da divisão patrimonial após a morte de um dos cônjuges, né? Então, é muito importante a gente conversar sobre esse tema e abrir esse leque e estar trazendo isso para a comunidade aqui de Pedro Osório, desse rito, né? Daqui a pouquinho mais, Valdir, ali por umas 9h30, por aí, eu já estou no escritório aí em Pedro Osório atendendo, né? Quem quiser pode estar chegando por ali, a gente vai estar à disposição de toda a comunidade, de toda a sociedade para melhor servi-los, né? E todas as quintas-feiras, às 9h30, nós estamos no nosso escritório em Pedro Osório, esse rito atendendo a toda a comunidade. Então, mais uma vez, eu agradeço muito a toda a direção da rádio, ao meu amigo Valdir, que está sempre junto comigo, né? O Tchelo, que abriu as portas para mim entrar, o seu Binei, que também é meu amigo, quero muito bem ele, e a gente fica muito feliz com isso, né? Poder estar servindo essa comunidade. E agradeço também a toda a comunidade, viu, de Pedro Osório, esse rito, que tem se achegado cada dia mais a nós aí, né? Nós temos um bom trabalho e as pessoas estão reconhecendo isso e estão se aproximando de nós, estão se achegando e a gente está ajudando a toda essa comunidade. Tá bom, meu amigo Valdir? Deixo a todos aí um grande abraço, um desejo de um ótimo final de semana e nos encontramos, né? Nos encontramos na próxima quinta-feira. Um grande abraço.

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Tá aí, 9h24, e a gente vai ficando por aqui com a edição do Manhã Total desta quinta-feira, 14 de maio de 2026, agradecendo a sua audiência e desejando a você, amigo e amigo ouvinte, uma ótima quinta-feira. A última música do programa, Grupo Macucos, Aço e Concreto. Após a música, vem aí o programa Cidade com Luiz Carlos Leão. Nos reencontramos amanhã, na sexta, a partir das 8h, com o Manhã Total. Tenho todos um bom dia e até lá.

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1: 9:30.
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2: FM. 9h36.
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Bom dia, cidade! Bom dia, Pedro Osório, bom dia, Cerrito, bom dia, região! Estamos chegando com o pensamento positivo, com o coração cheio de alegria. Está começando na Portal FM mais um campeão de audiência. Programa Cidade está começando para você. Manhã de quinta-feira, 14 de maio, 2026. Temperatura 12 graus no estúdio da rádio, tempo nublado. Está começando o programão da sua manhã. Aqui você acompanha a informação, a notícia, o esporte, a música, tudo no som da 87.9. Fica com a gente, fica do meu lado, que a gente vai ficar feliz da vida com a sua sintonia. 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Está começando o programão. Cidade. Manhã de quinta-feira, 14 de maio. Manhã de quinta-feira, programa Cidade vai começando para você com assistência técnica, seleção musical do companheiro Valdir Jesus. Tem visita na rede. Bom dia, Cidade.

10 para as 10, aqui na 87.9, no programa Cidade, desta quinta-feira. Bom dia, Cássio Sandrini, rapaz, tá ligado com a gente aí, o Cássio Sandrini, na internet aí, ligado com a gente aí, o Cássio Sandrini. Bom dia a você que está sintonizado com a gente aqui no nosso programão da sua manhã. 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Olha, está aniversariando hoje minha amiga Diolange, rapaz. Bom dia, Diolange. Cabeleireira Diolange está aniversariando hoje. Parabéns aí para ela. Tá sempre com o rádio ligado aí com a gente aí. Bom dia, Diolange. Parabéns pelo aniversário. Teve aniversário do nosso companheiro e amigo Betinho Amaral, né? O meu repórter esportivo. Betinho Amaral teve aniversário também. Vai um abraço aí pro Betinho Amaral, tá? Valeu, Betinho. Grande abraço. Também teve aniversário do o Valdoir, rapaz. Meu amigo Valdoir, grande zagueirão aí do Concórdia, das equipes aí do nosso futebol, né? O Valdoir teve aniversariando. Parabéns aí pro Valdoir aí. Grande abraço para ele, grande amigo da gente. Grande abraço aí, parabéns pelo aniversário dele. Programa Cidade na sua manhã. Alô, Cidade do Cerrito. Bom dia, povo do Cerrito, que estão sintonizados com a gente aqui no nosso programão da sua manhã. 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Tá? Então tá. Então tem música pra você na sua manhã desta quinta-feira.

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4: 10 e 7.

0: 10h11 aqui na Portal, na 87.9 do programa Cidade. O sol tá com vontade de aparecer. Não sei se vai ou não. Pois é, rapaz. Esta quinta-feira, no inverno do nosso Pampa Gaúcho. Olha, nova medida contra a alta de preços, hein? O governo federal anunciou ontem outra medida provisória do Ministério Público para conter a alta do preço dos combustíveis, em especial a gasolina e o diesel. O Ministério Público se aplica tanto aos produtos produzidos no Brasil quanto aos importados do exterior. A nova medida consiste em um subsídio da gasolina e o óleo diesel, que será pago aos produtores e importadores através da Agência Nacional do Petróleo, Gás Natural e Biocombustíveis. Na prática, o governo planeja devolver às refinarias e aos importadores parte dos tributos federais cobrados sobre combustíveis como PIS, COFINS e o CID. Portanto, novas medidas contra a alta de preços dos combustíveis. A ação consiste em subsídios para a gasolina e também para o óleo diesel. Programa Cidade na sua manhã, você ligado com a gente. E olha, Brasil de Pelotas venceu o Guarani ontem, 2-0, né? O jogo foi no Bento Freitas. É, rapaz. E o Inter venceu também o tal de Atlético, esse lá de Minas Gerais, né? E o Grêmio joga hoje. O Grêmio enfrenta hoje o Confiança. O jogo é lá em Aracaju, né? O Grêmio enfrenta o Confiança hoje. 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Alô, povo da cidade de Serrito, bom dia. Quero salientar mais uma vez que estava aniversariando no dia 12, o Betinho Amaral. Parabéns, Betinho Amaral, vereador Betinho Amaral, nosso repórter esportivo, Betinho Amaral, vereador de TV aniversariante, tá? Também, a minha amiga Diolange, teve aniversariante também, né? A minha amiga Diolange teve aniversariante também. E o Valdoir, né? O Valdoir também, amigo da gente, o Valdoir, teve aniversariante também. Bom, é o Cidade no Ar, 10h14. Bom dia, bairro Santa Teresa. Alô, povo do bairro Santa Teresa, bom dia, bom dia. Tem música na parada só pra você.
1: Mineirão!

Beleza, gente, 10 horas 25 minutos aqui na Portal, na 87.9. Programa Cidade. Minhas amigas da hora de casa, bom dia. Já estão ligados com a gente aí no nosso programa. Obrigado pela audiência, obrigado pelo carinho da editoria. Pessoal aí do bairro Brasília, tá ligado com a gente? Valeu, obrigado pela audiência, obrigado pelo carinho da sua sintonia. Minha amiga Carmen do Novo Tempo. Bom dia, Carmen do Novo Tempo. Tá ligada sempre com a gente lá no nosso programa. Obrigado pela audiência, obrigado pelo carinho aí da sintonia. É, lá no bairro Paraíso, a nossa amiga Irene tá sempre ligada com a gente. Bom dia, Irene. E a todo o pessoal aí do bairro Paraíso, sintonizados com a gente aqui no Cidade, desta quinta-feira. 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

É. Que pena, rapaz. Primeiro eram várias equipes do nosso campeonato amador aqui, de grande qualidade. Esse dia eu estava comentando com o rapaz ali, né, que jogava, e ele falava sobre isso aí, é mesmo. Terminou tudo, né? Terminou o nosso futebol. Que pena, né? Que pena que o nosso futebol terminou. 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Pois é, rapaz. E o Grêmio joga então hoje com o Confiança. Enfrenta a equipe do Confiança, o Grêmio hoje, e tenta escapulir ali da zona do rebaixamento, hein? Nossa, tá feia a coisa pro tricolor, né? Vai tentar escapar aí da zona do rebaixamento aí, o Grêmio. Oi? Pois é, hoje é Copa do Brasil, não tem a ver com a outra. Ele tá na coisa do outro campeonato ali, na Sul-Americana. 10h29, tem música na parada então pra você. Música pra você aqui no programa. Vamos dar...

0: 10h33.
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10 horas 42 minutos aqui no Portal da 87.9, no programa Cidade desta quinta-feira. Sol apareceu, hein? Tá bonito o sol lá fora, hein? Ah, o sol tá bonitaço lá fora, lá. Beleza. Alô, povo do bairro Orqueta, bom dia, pessoal aí do bairro Orqueta, estão ligados com a gente no programa. Obrigado pela audiência, obrigado aí pelo carinho da sua sintonia, pessoal aí do bairro Orqueta. 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Olha, gente, a rua 30 de novembro tem buraco que não acaba mais, né? O pessoal tem consertado. Mas não dura muito, não sei qual é o problema ali, né? Nossa, rapaz, que tem de buraco ali, brincadeira, meu. E o pessoal faz pouco tempo que arrumou tudo ali. Parece que não adianta, né? Arruma, dura pouco tempo, vem os buracos de novo. Os buracos pintam de novo. Aqui na famosa rua 30 de novembro. Pois é, rapaz. Não sei o que o pessoal vai fazer aí para resolver esse problema desses buracos aqui que tem na 30 de novembro. Bom dia a você que tá ligado com a gente, Banco São Miguel, rapaz. Pessoal lá do bairro São Miguel, se liga com a gente. Bom dia aí na cidade do Cerrito. Tem música na parada, na sua manhã.

Tá bem, gente. Bom dia, Kinka. Kinka tá ligado com a gente aí no nosso programa. Obrigado pela audiência, obrigado pelo carinho da sintonia. Mas o programa Cidade vai ficando por aqui desta quinta-feira. Amanhã é sexta-feira, final de semana chegando. A gente volta, se Deus quiser, com mais um programa Cidade para você. Obrigado pela audiência de hoje. 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Amanhã, se Deus quiser, a gente retorna para você com mais um programa Cidade. Bom dia, Cidade!

0: 11 horas.
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2: 11,5.

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4: Ouvintes, bom dia. Começamos aqui a edição de hoje do programa Cidade em Pauta. Hoje, quinta-feira, 14 de maio do ano da graça de 2026. Do começo do ano até hoje, já passaram 134 dias. Faltam 231 dias para o final do ano. Estamos na 20ª semana. Do começo do ano até hoje já passaram 36,7%. A lua é minguante. Hoje é o Dia Continental do Seguro. E a lua minguante é a melhor fase para plantar culturas que crescem abaixo do solo, raízes e tubérculos, pois a seiva da planta se concentra nas raízes, facilitando seu desenvolvimento. É o momento ideal para cenoura, rabanete, beterraba, mandioca, batata, cebola e alho. O santo do dia 14 de maio é São Matias Apóstolo, escolhido por sorteio para substituir Judas Iscariotes. Ele foi um dos discípulos fiéis que acompanhou Jesus desde o batismo por João até a ressurreição, tornando-se uma testemunha da vida de Cristo. É considerado o padroeiro dos açougueiros e carpinteiros. Já pelas religiões de matrizes afro, a quinta-feira é predominantemente regida por Oxóssi, tanto na Umbanda quanto no Candomblé. O orixá da caça, das matas, da fartura e do conhecimento. É um dia focado na busca de objetivos, prosperidade e sabedoria, frequentemente associado à cor verde. Orixá de hoje tem a sua saudação, Oke Aro. É a saudação oficial a Oxóssi, o orixá da caça, da fartura, da sabedoria e das matas, tanto na Umbanda quanto no Candomblé. Geralmente traduzido, o Oke Aro quer dizer salve o grande caçador. A expressão é de origem iorubá. Passamos à previsão do tempo para hoje. A sensação térmica, com sol com muitas nuvens durante o dia e períodos de céu nublado, noite com muitas nuvens. A temperatura hoje, varia entre 8 a 15 graus, com uma sensação térmica de 11 graus. Não existe possibilidade de chuvas para hoje. A umidade relativa do ar alcança 93%. Ventos no máximo 6 km por hora. O sol hoje nasceu às 7h11. Estará se pondo às 17h43. Passamos às notícias e informações no programa Cidade em Pauta. 'Desejamos a todos um ótimo programa. Administração municipal e liderança do governo no Legislativo alinham pautas e demandas do município. Na manhã desta segunda-feira, dia 11, aconteceu mais uma reunião entre a administração municipal e a liderança do governo no Legislativo. Participaram do encontro prefeito Ricardo Alves, vice-prefeito Davi Lucas e o líder do governo na Câmara, vereador Ari Ishizaka. Durante a reunião, foram debatidos pautas administrativas, projetos em tramitação e demandas do município, mantendo o alinhamento entre o executivo e o legislativo. O encontro teve como principal objetivo fortalecer o diálogo entre a União e entre os poderes, buscando sempre o melhor para a comunidade. E atenção, profissionais da saúde! A Vigilância em Saúde do Trabalhador e a Secretaria de Saúde convidam os profissionais de saúde de Pedro Osório para participarem de uma ação educativa voltada ao fortalecimento das práticas de promoção, prevendo e cuidando na saúde do trabalhador. É dia 20 de maio, às 14 horas, no auditório do GV Municipal. Durante o encontro, serão abordados temas importantes como notificação de agravos relacionados ao trabalho, fluxos de atendimento e encaminhamento, prevenção de acidentes e doenças ocupacionais, importância da vigilância em saúde do trabalhador. Participe e fortaleça o cuidado com a saúde de quem trabalha. A hora certa no programa Cidade em Pauta, 11 horas 24 minutos. Neste sábado tem bailão do Maninho, presença de DJ Veludo no forró. Mais uma grande festa com início 22 horas. Bailão do Maninho, no bairro Orqueta, na Gomercindo Saraiva, quase esquina 10 de novembro. É neste sábado, no Bailão do Maninho, DJ Veludo no forró. Início 22 horas. 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A rede de atendimento municipal se reúne para fortalecer ações conjuntas em Pedro Osório. Na manhã desta quarta-feira, dia 13, nas dependências da Secretaria de Trabalho, Cidadania e Ação Social, aconteceu importante reunião de integração entre as redes de atendimento do município. O encontro teve como principal objetivo fortalecer o diálogo entre os setores, alinhar ações e ampliar o trabalho conjunto em benefício da comunidade de Pedro Osório. Participaram da reunião secretário da Secretaria de Trabalho, Cidadania e Ação Social, Christian Lucas, a diretora do CRAS, Mara Regina de Castro, diretor da Secretaria de Trabalho, Cidadania e Ação Social, Marlo Andreuchetti, também estiveram

0: Educação. Estiveram presentes Paola Farias, Uissana La Rosa e Bruna Silva. Durante o encontro, os participantes debateram estratégias de atuação integrada e reforçaram a importância do trabalho em rede, promovendo ações mais efetivas, humanizadas e voltadas às necessidades da população pedrosoriense. A hora certa no programa Cidade em Pauta. 11:28. Neste domingo tem clube Recordar é Viver com mais um grande evento. E para convidá-los, aqui está a presidente do clube Recordar é Viver, Lúcia Valério. Olá, Lúcia!
1: Olá, amigos! Olá, Sérgio! Passando para convidar vocês para no próximo domingo, 18 horas, no clube Recordar e Viver, Capivara e Patrício. Capivara, que por mais de 10 anos fez parte como vocalista da banda Jorginho e Só Bailão. Então, este você já conhece e foi sucesso. Excursão de Pinheiro Machado. Espero vocês próximo domingo, 18 horas. Novo horário. Até lá.
0: Obrigado, Lúcia Valério, presidente do clube Recordar é Viver. E nós vamos colocando um ponto final no programa Cidade em Pauta de hoje. Vamos agradecendo o carinho da sua audiência, desejando a todos um ótimo dia. Voltamos amanhã com mais notícias e informações. Até lá!
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0: Meio-dia. Meio-dia.
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0: Meio-dia e trinta. Meio-dia e trinta.
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0: Meio-dia e 58.
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1: Uma hora.
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3: Uma e um.
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13 horas, 2 minutos, mais uma vez, a gente fica em primeiro lugar no rádio de Pedro Osório. Mais uma vez, a Rádio Portal Sul FM em primeiro lugar no coração do povo pedrosorense e serentense. Isso, momento de felicidade para o meu amigo Tchelo. E eu que acreditei nesse menino, e que eu vi nascer, e que eu vi se criar, vi se tornar um empresário, vi ele tocar nessa emissora, com todo o esforço dele, colocando às vezes dinheiro dele, para que a rádio tenha continuidade. E esse prêmio aqui, mais uma vez, é muito importante, principalmente para o Tchelo, principalmente para o Danudo, que acreditaram no povo de Pedro Osório, que só eu sei o que o Danube passou. Só eu e o Valdir e outras pessoas sabem o que o Danube Pereira passou. E mais uma vez, faz 20 anos que em primeiro lugar é a Rádio Portal aqui em Pedro Osório e Serrita. E isto deixa a gente feliz. Isso deixa esse menino com apenas 21 anos de vida, que tem o Tchelo, uma criança, cuidando dos velhos. É, velho eu, o Garrincha e o pai dele, 3 velhos. Os pastores que trabalham com a gente, os pastores que têm audiência, que fazem esse trabalho bonito, social, dentro do município de Pedro Osório. De novo deu a nós. De novo, a gente venceu. E vencemos com pessoas falando horrores no rádio. De mentiras, de coisas que não são verdadeiras. Mas está aqui mais uma vez a prova que quem lidera em Pedro Osório e Serrito é a Rádio Portal Sul FM. Esse menino Celestino Garcia é o Chiru. É o Bertone, é o Leão, é o Sérgio Alexandre, é o Edson Luiz Borges, é o Chay de Luiz e o Tchelo, uma inteligência bárbara. Eu nem sei, se não fosse o Tchelo, o que seria das nossas vidas. Eu oro pelo Tchelo. Não só no pagamento, ou não, eu digo muito obrigado por tudo que tu faz pela minha vida. Eu duvido que ele ligue para mim e diga que eu não esteja com a verdade. Isso é um prêmio que toda rádio quer ganhar. E mais uma vez, a comunidade de Pedro Osório e Serrito elege a Rádio Portal como a rádio mais ouvida dentro da cidade de Pedro Osório e Serrito. Isso me deixa feliz da vida. Porque às vezes a gente fica triste de ver o que fazem, da sacanagem que fazem, de pessoas que a gente coloca as duas mãos no fogo e a gente se queima, de pessoas que a gente faz tudo para agradar. Eu não abandono esse menino. O último a fechar a porta da casa vai ser eu. Por dinheiro nenhum que seja oferecido a mim. Porque eu sei por que quero eu. Pelo acesso que eu tenho. Eu não sou bobo. Depois que eu abri o acesso, chuta o Vinei. Isso fizeram comigo. E quem fez já foi também. Eu já recolheu. Então não meta comigo. Da gente saber, doutor Lucídio, todo o esforço nosso, com toda a batalha nossa, com
às cidades que não têm uma empresa, aos empresários de Pedro Osório que ainda acreditam com a gente lutando contra essa internet, lutando pelo povo sofrido. Imagina, doutor Lucício, se nós não tivéssemos uma rádio. Imagina, doutor Lucídio, como é que a gente ia ajudar esse nosso povo? Que jeito, doutor Lucídio? De que jeito nós ia ajudar? De que jeito, doutor Lucídio, nós ia comprar alimentação para um cavalo? Que é histórico isso. E tá aqui os prêmios. De novo a Portal em primeiro lugar. Som de qualidade. Transmissão de melancia, de carnaval. Tudo eu, menino Tielo, que faz. O Chay, eu, o Celestino. Eu tenho a honra de ter o Celestino. Eu sempre quis o Celestino comigo. O Juninho Guerreiro e a Franciele Porto. E o Luiz Roberto. Esse era o meu time. E eu não tinha medo de ninguém. Deus livre esse time com o Tielo junto. Tá louco. Eu fiquei feliz da vida. Eu fiquei feliz quando eu fui homenageado por causa de vocês. Porque a homenagem que eu recebi foi por causa da audiência de vocês, meu povo. Não foi por mim. É que eles não deixaram eu falar. Eles deram para doutorado. Doutorado. Porque eles não deram para mim a lata. Porque eles sabiam, né, que ia ficar bom. Então eles não dão. Eu conheço. Mas todos vocês vão ter um acerto daqui a 2 anos. Isso é gratificante. É gratificante quando a gente é reconhecido o trabalho da gente. Eu fico numa felicidade bárbara, muito mais que vocês, quando a gente atinge as campanhas. Que eu posso chegar na casa do povo, não chegar de mão abanando. Eu fico... É só quem está na história para entender. Senão não vai entender. Não vai entender. Não vai, doutor Lucídio. Onde perguntaram para mim, mas Benito levou uma multa de 1.127 andando em Porto Alegre, eu não vi tu triste. Não, mas eu não tenho que estar triste. Filho. Isso é a luta espiritual que as pessoas têm que entender. As pessoas acham que a luta hoje é de soco, não é, meu povo amado. É espiritual. Como é que eu ia andar em Porto Alegre se eu não sei andar em Pedro Osório? E eu recorri 3 vezes e perdi. Porque senão eu ia pedir pro doutor Lucídio recorrer para mim. Mas não tinha mais. E o doutor Lucídio mora em Porto Alegre. Aí o cara diz assim para mim, tá, mas a tua placa foi clonada, tá, mas... Então, aí menos que eu não tenho culpa. Aí que culpa tenho eu que minha placa foi clonada? É, mas aí sai na... Aí é roubada a gente. Mas nem por isso eu me abati. Às vezes eu venho fazer o programa doente, que nem eu tava com a dor de ouvido insuportável. Eu não sei como é que eu aguentei. E eu sabendo que as pessoas precisavam de mim. E eu sabendo que as pessoas, quando eu não venho, começam o meu telefone ligar, é um desespero, pensando que aconteceu alguma coisa comigo. É bem assim. Quando eu não venho é pior ainda. Aquilo é uma ligação atrás da outra. Por que é que tu não foi aonde tu tá? O que é que tá acontecendo? É bem assim. É a mesma coisa que eu faço com o doutor Lucídio. Ele não participa de manhã e de tarde, eu já ligo pra ele de noite. Ah, é. É na batata. Tá tudo bem aí? Não só com o doutor Lucídio, várias pessoas. A gente ganha 2 prêmios. Eu ganhei um junto com vocês, é um portal, e a gente ganhou isso. A rádio mais ouvida de Belo Horizonte. Em primeiro lugar. Não tem
pra ninguém, nem pra Rádio Terra, nem pra Rádio Pelotense, é nós. E é vocês. Olha aí só, tá pegando bem isso, né, doutor Lucídio?

grande abraço à minha amiga Clarice. Voltamos pra cá pra depois nós falar da política, meu povo amado. A gente continua no 120 pila. 70 do Miguel, 20 pra gasolina e 50 pra campanha. E a dona Albina nos doou R$70. Então, nos faltam R$80 para fechar a família e R$100 pro cavalo. História. Eu já tinha visto no olho, seu doutor Lucídio. Então nós vamos comprar R$200 de boia e 100 pila de comida pro cavalo. E aí, Rubens? É o que nós precisamos. A gente tem neste momento R$120. Com 90. Vamos ver se está certo. Dá um. Com 80. Fecha 200 pila. Com 80, fecha a boia da família. E os outros 100, fecha a boia para o cavalo. Totalizando 180 pila. 180 pila pra gente entregar uma alimentação pra família, entregar uma alimentação pra um cavalo. Ei, doutor, o senhor já tinha visto isso, Clarice, doutor Lucídio? O pobre do cavalo chega a aparecer as costelas do Dorzídio. Eu nunca tinha visto isso. O que eu posso? E o cara ainda batia ainda nas costas do cavalo. Eu digo, para! Não tem como o cara não rir. Não é de rir, mas tem que rir. Não tem. Tu arruma 200 pilas de boia pra mim e 100 pilas de boia pro cavalo. Ele dizia pra mim, doutor Lucídio, o milho tá muito caro. Eu te paro. Eu nunca tinha. Essa aí foi pela primeira vez que eu vi na minha vida. Eu não foi. Tem que estar todo mundo tampinha, eu junto, tia. O doutor Luzinho deve estar ficar pensando, mas tia, mas é um absurdo, tia. O que eu posso fazer? Ou ele disse assim. Aí eu escolho, ou dou a comida minha pro cavalo, ou como eu digo. O cavalo vai comer arroz. E ele diz, ele come qualquer coisa. Tá com o bucho vazio, te garanto. Tá de brincadeira, tchê. Isso parece um filme, tchê. Ai, só eu mesmo, olha, tchê. Eu fico. E hoje de manhã ele me ligou e disse. Não, hoje ele me ligou, doutor Luzinho. Como é que tá a bronca? Eu disse pra ele, estamos levando. Ah, tá bom, então. Eu tô escutando. Eu digo, ah, tá bom, então. Eu nunca vi um troço desse na minha vida. Não, eu já vi coisas.
Chegou um cara e me levou ele para conhecer o barraco onde ele morava, na cooperativa, na rede ferroviária. Quando eu entrei, caiu um forro. Ai, eu não tenho condições. Eu disse: olha o forro. O cara pegou o forro. Eu não dei leva, sou cara no fogão, sou cara no fogão. E eu digo: o que eu vou dizer? E o guri só me olhando. E só falava em carrinho, em bola. Eu digo: bah. Ai, ai, só eu mesmo, olha, gente. Acontece cada uma. Escuta essa, doutor Luzide. Esse dia a senhora tirou a ponte da mão, da boca e botou na minha mão. Roeu os dentes, tem que arrumar pra mim. E eu com a ponte dela na minha mão, eu apavorado. Eu digo: eu vou socar na boca dela ou vou jogar no chão. E eu dizia para ela assim: pega! E ela dizia: não, é pro senhor ver como é que tá a situação, eu já vi. Eu digo: não, não. Eu digo: é só o que me falta nessa vida. Entrei pra dentro do carro, me mandei. E aí eu vi os outros me gritando: vem cá! Eu dizia: não posso. Só eu mesmo, doutor Luci. Olha, tia. O quê? O doutor Luci já está apavorado. O doutor Luci, eu vou aí, Pedro Osório. Quando chego no paraíso, ele disse pro Diego: dá de volta. Dá de volta. Eu disse pro doutor Luzide: nós temos que ir nos outros bairros, doutor Luzide. Dá de volta, deixa o menino em casa. Pra mim deu. Eu disse: vem cá. O doutor Luzide cavucou. Mas é assim, né? Então, meu povo amado, voltando, voltando, voltando. Voltando, o que nos falta para fechar tudo? O cavalo

pra família e pro cavalo. 180 pila. Eu ri pra não chorar, mas eu não queria estar na pele dele. Mas não tem como, cara. Eu quase morri. O cavalo anda do lado. Ele não anda reto. Ele anda de lado. Ah, já chegou a mim. Me doei a pança. Mas vamos pra cá. Vamos ter que fechar isso aqui, meu povo. 180 pila. Pra gente fechar. Uma de 80 e uma de 100. Nós vamos fechar agora, meu povo amado. É, vamos fechar agora. E aí nós temos o final do mês. Lá no final do mês a gente dá outro empurrão pra ele. Vamos fechar agora. 180 pila. Fecha os 200 de alimentação e os 100 de alimentação pro cavalo. Pra ele poder trabalhar. E agora? Uma de 100 e uma de 80? Uma de 100 e uma de 80. Ou quem sabe uma alma boa fecha 180 e deu pra bola. Mas não tinha que fechar hoje, meu povo amado. 180 pilos. É o que a gente precisa de você. É o que a gente precisa de você. 180 pilos. Claro. Se você pode, se você acha que tem condições. Rubens, eu vou dar uma de 50, fechou. Aí aparece outro de 30, fechou 80. E aparece um de 100, deu pra bola. E não vai adiantar. Sempre vai aparecer a gente pra gente ajudar. Cidade sem empresa, cidade... Entendeu? Mas quem sabe é você. A escolha é sua. A escolha, ela é sua. E de mais ninguém. É você que sabe. É você que sabe.

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0: Deus do céu, são 13 horas 37 minutos. Dona Eva, Dona Malena, a Dona Irene não me ligou. A Dona Irene, eu acho que tá de mal comigo. Eu não acredito que ela não pegou meu número de telefone novo ainda. Eu troquei o número de telefone por causa dela, da Dona Irene, da Dona Malena, da Dona Eva, da Dona Albina. Se ninguém falava comigo, tava tudo bravo comigo. Que ligava, o Binei não atende, o Binei não quer conversar com nós. E aí eu fui lá e troquei no telefone. E a Dona Albina não consegue a mesma coisa. A Dona Eva teve que emprestar pra ela. É. A Dona Albina que nos ajudou com R$70, né? E o Miguelito nos ajudou com 70, mais 50 era, 50 era pra botar na campanha e 20 de gasolina. Meu povo amado, temos que fechar esse 180 pila aqui, meu povo. Nós temos que fechar isso aqui. Uma de 100 e uma de 80. Não, temos que fechar, meu povo amado. E eu corro o dedo pra cima e pra baixo e não vejo nada. Meu povo querido. Meu povo amado. Olha, eu subo e desço e nada, hein? Não vejo um sinal. Nada. Não. Semos obrigados a fechar, meu povo amado. Temos que fechar. Temos que levar tranquilidade pro cavalo e pra família. Mas Rubens, é nós. É nós. É nós. Não adianta. Não adianta. Não adianta. E o dia que eu não me importar com isso mais, eu quero morrer. O dia que eu não me importar mais com as pessoas, Deus pode me levar. Eu não quero mais estar aqui nesse planeta. O dia que isso aqui ser comum, de uma pessoa não ter alimentação nem para dar para o seu cavalo, Deus pode me recolher. O dia que isso aí for normal, para mim, eu quero ir embora daqui. Não. Eu quero ir embora daqui. Eu quero ir embora daqui. Não quero mais estar aqui. E vou dizer um troço pra vocês. Tô cansado de estar aqui. De ver a injustiça. De ver uma cambada de vagabundo que não faz nada durante o dia todo e ganha uma fortuna por mês. E o Zé Povo que nem nós matando um leão e meio por dia. Não é fácil. Não é fácil. Eu não aguento mais de tanta gente que me procura. Eu já não sei mais o que eu faço. E eu vou sempre pro lado mais difícil. Daquele que tá com a situação mais complicada. Porque senão vai ser todos os dias campanha, meu povo lá. É um absurdo do que tem gente que me procura. Gente que não tem cama para dormir. Gente que dorme num colchão puro. É assim. E nós temos a obrigação de fechar esse 180 pila. Uma de 100 e uma de 80. Uma de 100, uma de 30 e uma de 50. Pá! Estouramos a ficha. Ó, chegou uma mensagem aqui. Será? Será? Será? Será, doutor Lucídio? Não, outra campanha não, não. Não, não dá. Ah, não, mas querem me infartar. Não. Querem me infartar. Hoje é lá. Bom dia, orando pela sua família. 5h25 eu mandei pro doutor Lucídio hoje. O senhor viu o áudio que eu mandei da aposentadoria pro senhor aí, doutor Lucídio? Eu fiquei apavorado. Isso é mentira. Não é verdade, doutor Lucídio? Eu não acredito nisso aí. O cara se aposentar pela pressão. Aí não tem como essa gente perder mesmo. Aí não sei mais nada mais. Aí é pra arrebentar, doutor Lucídio. Aí é pra arrebentar. 180 pila. É o que tá nos faltando. E não chegou mensagem nenhuma pra nós aqui. Chegou uma mensagem pra gente fazer outra campanha. Só para final do mês. Não tem como. Não tem como. Não tem como. Não tem como. Nem com a vaca doce. Não tem como a gente fazer isso. Mas vamos esperar o final do mês. A gente vai anotando o nome das pessoas. E esse milagre que aconteceu, da gente chegar a 23 famílias, devido ao doutor Lucídio e o Parada. E a dona Jane. Se não, não. Eu fiz as contas em casa. Só entre as duas famílias deu 16. 16. A gente colocou 29. 16 com 16 é 32. Nós chegamos a 23. Entendeu? Então é assim que funciona. Mas a gente está aqui. É o 991 18 65 27. É isso que a gente precisa de você para nos ajudar, para a gente estar junto, para a gente ajudar essa família. É o que está nos faltando. R$180. R$80 de alimentação para a família e R$100 para comprar alimentos para o cavalo. Então, é você que sabe. A escolha, ela é sua.
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8: 2 e 7.
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0: 2h31.
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3: 2:36.
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1: 2h39.
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0: 13.2.
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1: 1319.

0: 3:32.
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3: 13:36.

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0: que eu tava nem segurando o microfone aqui. Bota de novo, bota de novo. Vai. Ei, pode ser essa linha aqui, ó.
1: Vem, comandante.
0: Bora, macho. Pode ser.

0: Acabou!
1: Martins.
2: Evolução dessa menina, cara.
3: 13h51.

0: 4 e 3.
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2: 4 e 9.
3: Alguém conhece? Conhece mesmo?

0: 4:32.
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0: 4h41.
1: Vamos emagrecer 10 quilos em 6 meses. Olha isso, olha isso.
2: Não tava meio sumidão das redes sociais.

0: 4:51.
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0: 5 horas.
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estar esperando você. E eu tô convidando, vem. Eu tô convidando você, vem comigo, vem ser feliz, vem jogar as tristezas e as coisas ruins tudo pra trás e viver um novo mundo de alegrias e felicidade.

melhor. Então para com esse teu mundo de tristezas, de aborrecimentos, de lágrimas, de chororô. Isso não vai levar você a lugar nenhum. Lembra que Deus, nosso grande Pai, que nosso Senhor Jesus Cristo estão esperando você em um mundo maravilhoso.

que se esse mundo é feito pra você, espera mais tempo não. Vem, vem pra este novo mundo. Eu nunca vi tristeza e lágrimas resolverem problema de alguém. Muito pelo contrário, deixa pior ainda. Então vem ser feliz, porque para ser feliz, gente, é tão fácil. O amor está nos pequenos detalhes. Então, gente, vem comigo. Eu estou esperando você. Vamos à nossa mensagem do dia.

0: A vida não espera. A gente pisca os olhos e lá se vão os anos, os planos, as pessoas. Um dia estamos brincando na calçada. No outro, já estamos segurando boletos e engolindo lágrimas em silêncio. Crescer é bonito, mas também é pesado. Vamos colecionando saudades, palavras não ditas e memórias que doem e aquecem ao mesmo tempo. Vivemos na pressa, querendo chegar, conquistar, provar, mas quase sempre esquecemos de viver o agora. E é no agora que mora tudo o que importa. O olhar de quem ama, o café com riso, a mão que aperta a sua quando o mundo desaba. Por isso, não se perca tentando ter tudo. Tenha o essencial: presença, verdade, afeto e gratidão. Porque no fim, a vida não se mede em conquistas, mas em grandes momentos que vivemos.
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0: comigo. Aqui Sérgio Alexandre, o teu amigão. E juntos, gente, nós vamos aqui com você até às 18 horas, rodando o que há de melhor da música do passado. Batendo aquele papo bacana com você, falando de viver, falando de vitórias, falando de conquista, falando de amores, de sentimento, essas energias boas que nos movem. De coração. É por isso que eu convido você a sorrir, a ser feliz, a viver. Sabe por quê, gente? Porque esse minuto que passou, ele não volta nunca mais. Então, gente, o tempo voa, o tempo não para. Então para de tristeza, para de rancor, para de lamentar o que não conseguiu. Gente, Deus sabe os melhores caminhos para nós. Reclama da vida não, nem reclama de Deus. É Ele que programa a nossa vida. E se as coisas fossem do jeito que você queria, não ia ser bom para você, porque Deus é Pai e Ele sabe o que é melhor para seus filhos. Olha a gente que eu passo perrenha nessa minha vida, vocês não têm nem ideia. Mas em momento nenhum eu reclamei de Deus. Em momento nenhum eu tentei esboçar uma reação de descontentamento diante de Deus, porque Ele sabe exatamente o peso do fardo que podemos carregar. Por isso, amigo, deixa pra lá, não fica de curundum, não. Olha, a gente sorria. Sabia que sorrindo você exercita quase todos os músculos da face? Você sabia que você sorrindo, você atrai amigos? Você sabia que você sorrindo, você atrai positividade? E você sabia que você sorrindo, você não dá o direito às pessoas que não gostam de você de verem você triste? Por isso, sorria! Gente, é 17:09. 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
1: Pode contar.
0: 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Obrigado, Mercado Central. Obrigado, Yoste Motopeças. E obrigado, Romário Pneus. Gente, eu quero começar o programa de hoje rodando aquela música do passado. Rapaz, essa aqui, eu dançava no... nos lugares, é claro, eu sempre fui muito inocente, né? Eu dançava isso aqui nos lugares que tinha uma luz vermelha na frente, e eu não entendi o que seria essa luz vermelha. Será que é para não chamar mosquito? A luz vermelha não era para chamar homem, ou vai? E eu não sabia, mas eu ia lá dançar e era tão bom. Naquela época tinha o cabaré Pingo Azul. Quem é que não lembra do Pingo Azul? Gente, as pessoas falam: ah, Sérgio, mas você fala no cabaré Pingo Azul? Gente, o cabaré Pingo Azul faz parte da história de Pedro Osório. Se alguém contar a história de Pedro Osório e não falar no cabaré Dois Leões, que foi antes do Pingo Azul, esse eu não conhecia, não. Mas o Pingo Azul fazia parte da história, faz parte da história de Pedro Osório. Não é? E tinha discoteca contratada do Pingo Azul, que era a discoteca Diamante Negro do meu querido e saudoso J.C. Martins. Rapaz, e eu dançava muito isso aí. Dançava muito com as meninas bonitas, faceiras, tudo cheirosa, rapaz. E eu tirava, elas dançavam comigo, mas tinha que pagar uma dose. Ah, me pagou a dose, eu danço com o tio. Mas também era só uma dose e se ia o dinheiro do tio todo. César Sampaio. A secretária da beira do cais.

0: César Sampaio, secretária da Beira do Cais. Sucesso aqui no nosso show!
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0: É comigo, gente. E juntos nós vamos até às 18 horas. Dezessete horas e 15 minutos. Olha a gente, neste sábado tem bailão do Maninho e eu não perco por nada desse mundo. DJ Veludo no forró. Rapaz, ó, vocês não vão acreditar. Vocês vão me ver dançando forró, vocês vão dizer, mas onde foi que esse gordo aprendeu a dançar forró desse jeito? Mas menino, quando eu tive no Ceará, menino, que eu dançava forró. Rapaz, eu danço pé de serra, eu danço forró de cima da serra, eu danço forró rodando a serra. Enfim, forró é comigo, mesmo. E eu vou estar dançando forró sábado. Ali no bailão do Maninho, gente, DJ Veludo no forró. Início 22 horas. Olha, o bailão do Maninho é aqui na Orqueta, ali na Gomercindo do Saraiva, quase esquina 10 de novembro. Este sábado tem bailão do... Ô, Botelho, prepara aquela, Botelho. Aquela parece que tem açúcar por cima, assim, de tão geladinha. Ei, Botelho, Deus me livre, você de me der. E eu quero ver o Botelho dançar forró. Eu quero ver o Botelho dançar forró também. Todo mundo neste sábado, 22 horas, DJ Veludo no forró, no Bailão do Maninho. 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De coração. Alô, Beto Lima, um abraço, esse Beto Lima. Rapaz, ih, chegou boca mole aí, puta, não faltava mais nada mesmo. Chegou boca mole, chegou cedo hoje. Beto Lima, Beto, ô, boca mole, vem cá, boca mole, vem cá.
3: O que é que tu quer?
0: Ô, boca mole,
3: eu quero falar com Beto Lima.
0: Bom, o que você quer com o Beto Lima, boca mole?
3: Será que o Beto Lima tem dinheiro pra me emprestar?
0: Mas é capaz que o Beto Lima vai ter dinheiro pra te emprestar, rapaz? Mas da onde você tirou isso, rapaz? Beto Lima não tem dinheiro pra emprestar pra ninguém.
3: Ô, Beto, tu tem aí 100 conto.
0: Que 100 conto o quê? Para de pedir dinheiro no meu programa. Mas que coisa feia, boca mole, você fazendo isso, pedindo dinheiro no meu programa. Não tem, não. Beto Lima, nem dá assunto pra esse cara.
3: Ah, é, Xandão?
0: Tu vai ver, Xandão, rapaz. Ah, é? Ah, é? Não fala mais no meu programa.
3: Ah, eu não vou falar, então eu vou chorar.
0: Pode chorar, então. Vai chorar feio pra lá. Ei, Beto Lima, ô homem que chora feio, amba.
4: A partir de agora.
0: Deixa eu rodar a música enquanto eu vou ali consolar. Vou ali consolar o boca mole que tá chorando ali, coitadinho. Mas eu não deixo ele falar mais, não. Porque onde é que se viu isso? Me pedir dinheiro pro meu amigo Beto Lima. Esse cara, mas dá bola pra esse cara não, Beto. Mais sucesso no nosso programa 1720. É Walter Basso, Castelo de Sonhos.

0: Walter Basso marcou presença no nosso programa com a música Castelo de Sonhos.
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27 minutos. Olha, não vou mentir por dois, não. É 17:25. 17:25. 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E prossegue por aqui o nosso show. Mandando um abraço muito especial ao meu amigo Carlinhos e a Maria Isolina. Um forte abraço para vocês. Obrigado pelo carinho da audiência. 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Olha que notícia boa, hein? Eu gosto de divulgar boas notícias, não é? 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Olha, gente, a Carpelo está com 50 vagas de emprego, gente. Sabe o que é isso, gente? 50 vagas de emprego na Carpelo. Ô, amigo, você está esperando o quê, rapaz? Vai lá, tá precisando trabalhar. A Carpelo tá com 50 vagas para tudo que é função. Para inúmeras funções, a Carpelo está abrindo vaga para você. Olha que oportunidade para você resolver aí o problema do desemprego. Ainda mais aqui, que você sabe, Pedro Osório e Cerrito, o emprego está muito difícil. Então, amigo,
Então, amiga, perde tempo não. 50 vagas para quem quer construir um novo futuro em diversas áreas. Atenção, Pedro Osório e Cerrito. Olha, é uma notícia aí que eu faço questão de divulgar. 50 vagas de trabalho em diferentes áreas de atuação. Veja.

As oportunidades são inclusivas também para pessoas com deficiência. Entre os destaques do processo seletivo estão duas vagas exclusivas para mulheres na função de motorista. As oportunidades estão aí, então não perca. Olha, interessados podem encaminhar currículos pelos e-mails ednon@carpelo.com.br ou rh-po@carpelo.com.br. E tem mais aqui informações pelo 999-28587. 50 vagas na Carpelo. Não perde tempo, não, rapaz. Não perde tempo. Vai lá, se inscreve. Gente, 50 empregos equivalem a 50 famílias. Vamos botar 3 no mínimo. São 150 pessoas se alimentando, pagando suas contas ali, da Carpelo, 50 vagas. Bacana isso, hein? Que legal, tô feliz da vida. Abraço, pessoal da Carpelo. Abraço pra essa gente bacana. E deixa eu rodar sucesso pra você que tá ligado comigo. Rapaz, essa aí, quando tocava essa música, se o boteco era fraco, nós quebrava ele no meio, rapaz. Ah, dava um picucho na guela. Ah, essa música do tempo, hoje em dia não tem mais carta, hoje em dia é e-mail, é mensagem, é Messenger, é Instagram. Naquele tempo era cartinha, era bem mais romântico. Marcos Roberto, a última carta. Aqui é o show do Gordo na Portal.

0: Marcos Roberto, a última carta. E nós continuamos por aqui com o nosso show, num oferecimento muito especial da Ioste Motopeças. 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Abraço aí pro Bruno, pro Simão, essa gente bacana.
1: Pode contar.
0: Claro que você pode contar comigo. Deixa eu mandar um abraço especial ao Oroni e a Mara, que estão sempre na escuta do nosso programa. Alô, Oroni. Alô, Mara. Um abraço para vocês. Abraço também para Juraci, para Carmen aí na 1º de maio, um forte abraço. Abraço para o Carlinhos e para Maria Isolina aí no bairro Brasília. Para o meu amigão Casaco e para o Guilherme, abraço para vocês. Obrigado pela tua audiência. Deixa eu rodar música. Lembra de Roberto Leal? Rapaz, Roberto Leal cantava muito e canta até hoje, porque tá vivo, tá com a gente ainda aqui. Roberto Leal, Carimbó Português. É sucesso pra você aqui no meu, no seu, no nosso Show do Gordo.

0: carimbó português. Isso, sucesso. Eu tava vendo daqui a Cristina e a Nessi estavam dançando carimbó português. Nessi, Cristina, um abraço pra você. A Nessi e a Cristina estavam dançando carimbó. Eu posso fazer uma pergunta? O que que tu quer, ô boca mole? Será que a Cristina dança comigo carimbó? Que isso? Mas que falta de educação é essa, ô boca mole? A Cristina é uma moça comprometida, boca mole.
1: Eu não sabia.
0: Mas como, rapaz, que você vai convidar a Cristina pra dançar carimbó? Você tá arrumando encrenca pra você. Olha, o marido dela é nervoso, hein?
1: Ah, não, não. Pá, desculpa, hein, Cristina. Tá, tchau, tchau.
0: É, acho bom mesmo. Ah, te assustasse, boca mole.
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0: Vai vendo, rapaz. Olha, o boca mole não dá pra aguentar. Queria dinheiro emprestado com o meu amigo, o Beto. Ai, ai, o Beto Lima, queria dinheiro com o Beto Lima. Agora queria dançar com... Que isso, boca mole? Não tem mais microfone pra você, não. Você tá muito passado hoje, rapaz.
1: Ah, para, Xandão.
0: Tu vai ver, Xandão. Corta o microfone dele. E pode chorar que não tem pra ninguém.
1: Então eu vou chorar.
0: Chora então, ô boca mole.
1: Boa, boa.
0: Ah, que chora feio, meu Deus.
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0: E nós vamos... Lembrando a você, gente, que neste domingo, Clube Recordar é viver em mais um grande evento, mais uma grande festa. Por falar nisso, chegou aqui a Lúcia. E aí, Lúcia, tudo bem? Entra aí, entra aí. Pega o microfone, o 2. Isso, pega o microfone 2. E vamos convidar o pessoal pro baile domingo. Atenção, Lúcia! Alô, Lúcia! Olá!
3: Olá, amigos! Olá, Sérgio! Passando para convidar vocês para no próximo domingo, 18 horas, no Clube Recordar e Viver, Capivara e Patrício. Capivara, que por mais de 10 anos fez parte como vocalista da banda Jorginho e Só Bailão. Então, este você já conhece, e foi sucesso. Excursão de Pinheiro Machado, espero vocês próximo domingo, 18 horas, novo horário, até lá.
0: Ok, vamos sim, Lúcia, obrigado pelo convite. A Lúcia estava falando aqui, e eu estava aqui fazendo conta de cabeça, rapaz. Quem vem cantar aí é o capivara. Tem que tomar cuidado aí. Tem cara que gosta de capivara aí, que eu vou te contar uma coisa, hein, rapaz? Deus o livre, hein? Vai ter cara de arma, de baleta, de não sei o que, mas... Rapaz, pobre do cara. É o capivara, né? O capivara, rapaz. O cara canta muito, o cara é bom mesmo, rapaz. É o vocalista da banda Jorginho e Só Bailão. Não é? Parece que a banda se desfez e o Capivara agora tá tocando aí uma carreira solo e tem um cara do teclado que toca muito também. Vai ser aquele bailaço, hein, gente? Vai ser aquele bailaço aqui no Clube Recordar é Viver neste domingo pós 18 horas. É hora de notícias!

Municipal se reúne para fortalecer ações conjuntas em Pedro Osório. Na manhã desta quarta-feira, dia 13, nas dependências da Secretaria de Trabalho, Cidadania e Ação Social, aconteceu importante reunião de integração entre as redes de atendimento do município. O encontro teve como principal objetivo fortalecer o diálogo entre os setores, alinhar ações e ampliar o trabalho conjunto em benefício da comunidade de Pedro Osório. Participaram da reunião o secretário Christian Lucas, a diretora Mara Regina Castro, o diretor Marlo Andriochetti, todos da Secretaria de Trabalho, Cidadania e Ação Social. Também estiveram presentes representando o projeto Acreditar a presidente Priscila Lucas e o coordenador Julie Junges. O Conselho Tutelar participou através dos conselheiros César Gonçalves, Mara Gonçalves, Maura Andreuchetti, Sueli Bandeira e Cláudia Bairros, representando a Secretaria Municipal de Educação. Estiveram presentes Paola Farias, Wissana La Rosa e Bruna Silva. Durante o encontro, os participantes debateram estratégias de atuação integrada e reforçaram a importância do trabalho em rede, promovendo ações mais efetivas, humanizadas e voltadas à necessidade da população pedrosoriense. 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Agora, com o melhor da boa música do nosso Rio Grande. Gente, é 17h50 e vamos rodando por aqui o melhor da música gaúcha. Luiz Marenco marca presença no nosso show. Batendo água. 17h51. 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

Batendo Água é sucesso de Luiz Marenco aqui no meu, no seu, no nosso Show do Gordo. Por aqui nós vamos até às 18 horas. Rapaz, falta 5 minutos para encerrar o programa. 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E nós continuamos por aqui com o nosso programa, o Show do Gordo, rodando o que há de melhor em música. Olha aqui, gente, eu tô me despedindo de vocês, volto amanhã. Tô me despedindo por hoje, né? Vai vendo. Amanhã nós estamos de volta com mais um programaço, com mais um Show do Gordo pra você, recheadinho de música, de atrações e de alegria. Que Deus abençoe a tua casa, Deus abençoe a sua família. Alô, amigo, alô, amiga. Fiquem na paz de Deus, volto amanhã e fica rodando o último sucesso do nosso programa. Amanhã eu tô de volta. Que Deus abençoe a tua casa, a tua família e você também, é claro, e as pessoas que você ama. Até mais!

0: R$ 5 por mês.
1: E você vai ouvir também queda do desmatamento.
2: Tudo mostra que Mata Atlântica teve o menor índice histórico de desmatamento em 40 anos.
1: E ainda na Bahia, presidente Lula participa da retomada de fábrica de fertilizantes da Petrobras.
2: A indústria amplia a capacidade nacional e dá mais segurança aos produtores rurais brasileiros.
3: O Brasil não pode ser importador de 90% do fertilizante que a nossa agricultura precisa. O Brasil precisa ser dono do seu nariz e produzir os fertilizantes.
1: Na apresentação da Voz do Brasil, Mariano Jungmann e Nazi Brum.
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1: O presidente Lula participou da entrega de mais de 300 moradias em Camaçari.
2: O presidente destacou que o projeto de moradia entregue foi pensado para dar teto e também mais qualidade de vida aos novos moradores.
1: No condomínio é possível contar, por exemplo, com biblioteca, parquinho, academia ao ar livre, quadra de futebol e espaço de convivência.
4: Pela primeira vez na vida, o Gilvaldo dos Santos, de 51 anos, que está desempregado, vai morar em uma casa própria. Ele recebeu, nesta quinta-feira, pelas mãos do presidente Lula, as chaves do novo apartamento.
5: Eu estou muito feliz por esse empreendimento. A minha vida não foi fácil, como todos de vocês aqui. É isso que eu venho agradecer, esse empreendimento, Minha Casa Minha Vida, e a todos que estão aqui, o respeito, a dedicação. Obrigado por essa oportunidade.
4: Gilvaldo vai morar em uma das 384 unidades habitacionais do programa Minha Casa Minha Vida, que foram entregues em Camaçari, na Bahia, onde serão beneficiadas mais de 1.500 pessoas. As moradias fazem parte dos residenciais Verdes Horizontes 1 e 2. Cada condomínio possui 192 apartamentos com 2 quartos, sala, cozinha, banheiro e varanda, e ainda contam com espaços coletivos, como academia, parque infantil, quadra esportiva e biblioteca, áreas importantes para o desenvolvimento das crianças, como destacou o presidente Lula.
3: E é por isso que nós fazemos biblioteca agora, em cada conjunto habitacional. Nós temos que fazer essas crianças brincar, de ler, de estudar, de saber das coisas boas e não ficar perambulando por falta de lugar de lazer, que também nos conjuntos tem que ter. Essa meninada tem que ter parque para brincar, tem que ter espaço para jogar.
4: Os apartamentos foram construídos com investimento superior a R$ 65 milhões por meio do novo PAC e do Fundo de Arrendamento Residencial. O ministro das Cidades, Vladimir Lima, destacou que mais unidades habitacionais do programa Minha Casa Minha Vida devem ser contratadas ainda neste ano.
6: Nós contratamos mais de 2 milhões de moradias com um ano e um mês de antecedência. Não fica por aí. Vamos aumentar isso. Vamos fazer 3 milhões de moradias até dezembro de 2026.
4: Os condomínios fazem parte de um conjunto de empreendimentos habitacionais em andamento em Camaçari. São 1.800 novas moradias previstas para o município. A entrega ocorre em um momento de redução histórica do déficit habitacional no país, que atingiu, em 2024, o menor índice já registrado, segundo dados do Ministério das Cidades e da Fundação João Pinheiro. As regiões Norte e Nordeste tiveram a maior taxa de redução. Reportagem Márcia Fernandes.
2: E as famílias que já possuem imóveis e querem fazer melhorias na moradia devem ficar atentas.
1: Já estão valendo as novas regras do Reforma Casa Brasil.
2: Podem participar famílias com renda de até R$ 13 mil por mês.
7: Do campo para a mesa dos brasileiros e para o mundo, o Brasil segue consolidando a posição de potência agrícola.
8: As novas condições do programa Reforma Casa Brasil já estão em vigor. As mudanças foram aprovadas pelo Conselho Monetário Nacional, o CMN, regulamentadas pelo Ministério das Cidades e já estão disponíveis para contratação via Caixa Econômica Federal. Entre as principais mudanças estão o aumento do limite de renda familiar, que passou de R$ 9.600 para R$ 13.000 por mês, e a redução da taxa de juros para 0,99% ao mês, considerando os encargos totais detalhes da operação. O prazo para pagamento também aumentou de 5 para 6 anos. Além disso, o valor máximo do financiamento agora pode chegar a R$50 mil. O programa faz parte do Minha Casa Minha Vida e é voltado para famílias que já possuem imóvel, mas precisam realizar melhorias na moradia. O crédito pode ser usado em reformas estruturais, troca de telhado, instalações elétricas e hidráulicas, ampliação de cômodos e obras de acessibilidade. As famílias interessadas já podem consultar as condições e iniciar o processo de contratação pelos canais da Caixa. Saiba mais sobre o Reforma Casa Brasil em gov.br/cidades. Dilson Santa Fé, para a Voz do Brasil.
1: O Brasil avança na produção nacional de fertilizantes.
2: Eles melhoram a vida de quem planta, levando segurança alimentar ao restante do país.
1: Hoje, o presidente Lula visitou uma fábrica na Bahia que está retomando as atividades com o investimento da Petrobras.
0: Depois de anos parada, a fábrica de fertilizantes nitrogenados da Petrobras, em Camaçari, na Bahia, retomou a produção em janeiro e já opera com 90% da capacidade. A Petrobras investiu R$100 milhões na retomada das atividades. Durante a reabertura da fábrica, o presidente Lula destacou que o Brasil precisa ter independência na produção desses insumos.
3: O Brasil é um país agrícola. O Brasil é o segundo maior produtor de alimento, pior é que é o terceiro. E o Brasil precisa de fertilizante. E o Brasil não pode ser importador de 90% do fertilizante que a nossa agricultura precisa. O Brasil precisa ser dono do seu nariz e produzir fertilizantes.
0: A fábrica tem capacidade para produzir 1.300 toneladas de ureia e 1.300 toneladas de amônia por dia. Volume que atende 5% da demanda nacional de fertilizantes nitrogenados. Segundo a presidente da Petrobras, Magda Chambriard, até 2028, com o funcionamento de mais 3 fábricas, a produção deve crescer ainda mais no país.
9: Com a fábrica de Mato Grosso, com a fábrica do Paraná, com a fábrica de Sergipe e com a fábrica da Bahia, nós vamos produzir 35% do fertilizante nitrogenado que o Brasil precisa.
0: Os fertilizantes são usados principalmente em plantações de milho, café, trigo, algodão e cana-de-açúcar. Eles aumentam a produtividade no campo, o que leva a alimentos mais baratos na mesa do consumidor. Com maior produção nacional, o Brasil reduz a dependência da importação de fertilizantes, diminuindo custos para produtores rurais. Em momentos de crise internacional, o abastecimento interno também fica menos vulnerável. O ministro da Agricultura e Pecuária, André de Paula, destacou a importância dos fertilizantes num cenário de crescimento do setor agrícola.
10: No ano passado, o agro cresceu 11,7%. Então, quando nós fazemos um esforço como esse, ampliamos a nossa capacidade de produzir, o agro nos surpreende, cresce tanto que a gente já precisa de produzir ainda mais.
0: Segundo a Petrobras, cerca de 3.600 empregos diretos e indiretos foram gerados com a retomada da fábrica. De Camaçari, na Bahia, Luana Karen.
2: Pois é, a safra brasileira de grãos deve bater mais um recorde neste ano, com estimativa de 358 milhões de toneladas, segundo a Conab, a Companhia Nacional de Abastecimento.
1: Isso significa um aumento superior a 2% em relação à safra passada.
2: O IBGE também projeta uma safra recorde com destaque para a produção de café.
7: Do campo para a mesa dos brasileiros e para o mundo, o Brasil segue consolidando a posição de potência agrícola global. Os números mais recentes do Instituto Brasileiro de Geografia e Estatística e da Companhia Nacional de Abastecimento mostram que a safra de grãos deve bater novos recordes em 2026. Pelos dados do IBGE, a produção de cereais, leguminosas e oleaginosas deve chegar a 348 milhões e 700 mil toneladas. Já o levantamento da Conab é ainda mais otimista e projeta 358 milhões de toneladas. Segundo o presidente da Conab, Silvio Porto, a soja deve alcançar mais um recorde histórico, com produção de 180 milhões de toneladas. O milho também mantém números robustos, com mais de 138 milhões de toneladas, ajudando o país a manter posição de destaque entre os maiores produtores de alimentos do planeta.
11: Nós fizemos ajustes em relação à área de soja. soja no estado do Paraná, nós conseguimos então fazer esse ajuste em relação a ultrapassar 180 milhões de toneladas. E no milho é um ajuste principalmente de produtividade, principalmente porque o estado do Mato Grosso está com uma perspectiva de termos uma excelente produtividade.
7: O café também aparece com perspectiva histórica, superando 66 milhões de sacas, destaca Carlos Alfredo Guedes, gerente da agricultura do BGE.
12: São 4 milhões de toneladas de café, é um crescimento de 14,9% em relação ao ano anterior, com um crescimento de 20% da espécie arábica e de 6% da espécie canefa. As condições climáticas estão muito boas para o desenvolvimento das lavouras esse ano e, além disso, os preços também estão bem favoráveis nos últimos anos, né?
7: O Centro-Oeste continua liderando o mapa da produção agrícola brasileira, responsável por metade de toda a safra nacional. Mato Grosso segue como o maior produtor de grãos do país. Reportagem Pablo Mundim.
1: Agricultores familiares que produzem alimentos frescos e saudáveis chegam a quem mais precisa.
2: Assim funciona o PAA, Programa de Aquisição de Alimentos. O governo compra a produção dos pequenos agricultores, garantindo renda para eles, e distribui esses alimentos para instituições públicas que atendem pessoas em situação de vulnerabilidade.
1: Desde o início do programa, o PAA já beneficiou 47 mil associações.
13: Em Tapauá, no Amazonas, o sustento das famílias vem das águas. Com mais de 20 mil habitantes, a economia da cidade é influenciada pela pesca e agricultura de várzea. A Ana Paula Reis Lima lidera a Associação Indígena Povos das Águas, na terra indígena Paricá. Ela conta que o manejo do pirarucu tem mudado a vida das famílias da região, que só neste ano comercializaram 17 toneladas do peixe para a Conab, por meio do Programa de Aquisição de Alimentos, PAA.
14: Foi muito boa, né, a gente ter acessado essa política, né, ter chegado até a gente, porque ela valoriza e dá autonomia ao povo.
13: Pelo PAA, o governo compra a produção da agricultura familiar e destina para entidades sociais e instituições públicas que atendem pessoas em situação de vulnerabilidade. Agora, a pesca produzida pela associação que a Ana Paula pertence vai garantir uma refeição de qualidade para quem não teria acesso.
14: A gente se sente feliz pela gente ter entregado um produto de qualidade, um produto da região, né? E de ver esse produto tá chegando na mesa das pessoas que às vezes nem tem as condições de comprar um produto, né, de qualidade, e de atender as próprias pessoas do município, da região.
13: Neste ano, o Ministério do Desenvolvimento e Assistência Social, Família e Combate à Fome destinou 450 milhões para a Companhia Nacional de Abastecimento executar o Programa de Aquisição de Alimentos. Mas, de acordo com o presidente da Conab, Silvio Porto, nos últimos 3 anos, os valores reservados ao programa superam 3 bilhões de reais.
11: Nesses 3 anos, já foram mais de 3,6 bilhões de reais que o MDS destinou para a Conab. Esse programa, ele foi muito relevante para a promoção do direito humano à alimentação, assegurando transferência de renda para essas famílias que produzem alimentos, comida de verdade, e fazendo com que a população em situação de insegurança alimentar seja atendida pelo PAA.
13: O PAA foi criado em 2003 com o objetivo de promover o acesso à alimentação e incentivar a agricultura familiar. Dados da Conab apontam que desde a criação do programa até 2024, cerca de 9 mil organizações produtoras da agricultura familiar foram contratadas por meio do programa, beneficiando 47 mil instituições em todo o país. Reportagem Graziele Bezerra.
2: Representantes do governo brasileiro e da União Europeia se reuniram nesta quarta-feira para discutir as restrições da Europa à carne brasileira.
1: Uma decisão do bloco europeu retira o Brasil da lista de países autorizados a exportar produtos de origem animal a partir de setembro.
2: Ficou definido que nos próximos 10 dias, o governo brasileiro vai enviar informações complementares sobre o uso de antimicrobianos na cadeia de proteína animal.
1: A União Europeia também informou que cada produto, como carnes, ovos e mel, será analisado separadamente.
2: O ministro da Agricultura, André de Paula, disse que o Brasil enviará todas as respostas no prazo.
1: E lembrou que o Brasil tem sólido sistema de defesa agropecuária.
2: O Atlas dos Remanescentes recentes florestais da Mata Atlântica registrou o menor índice de desmatamento do bioma em 40 anos.
1: De acordo com o INPE, o Instituto Nacional de Pesquisas Espaciais e a Fundação SOS Mata Atlântica, o desmatamento caiu de 14.366 hectares em 2024 para 8.668 hectares em 2025, o que representa uma queda de 40%.
2: Para a pesquisadora do INPE, Silvana Amaral, o resultado é uma conjunção de ações para conter o desmatamento.
15: E a gente atribui isso a um conjunto de medidas que foram tomadas tanto da sociedade civil quanto das políticas públicas, né, voltadas para a contenção do desmatamento. E eu acho que existe também o aumento da consciência, sabe, das pessoas na conservação dessas áreas de Mata Atlântica. Tem várias iniciativas de produção de mudas, distribuição de mudas, de regeneração induzida para contenção do desmatamento.
1: Pelas redes sociais, o vice-presidente Geraldo Alckmin disse que o resultado reflete o compromisso do Brasil com a preservação ambiental e que mostra o retorno da fiscalização e o combate sério ao desmatamento em todas as regiões do país.
2: Atualmente, o país conta com cerca de 24% da cobertura original da Mata Atlântica. Desse total, cerca de 12% correspondem às chamadas florestas maduras, que são monitoradas pelo Atlas.
1: Cooperativas e associações da agricultura familiar que atuam no Cerrado podem inscrever projetos voltados para a produção de alimentos no edital Cerrado Mais Cooperativo.
2: Os projetos devem incluir ações de beneficiamento e comercialização e ter valor mínimo de R$5 milhões, abordando empreendimentos coletivos no bioma.
1: A iniciativa é uma parceria entre o Ministério do Desenvolvimento Agrário e Agricultura Familiar e o BNDES, o Banco Nacional de Desenvolvimento Econômico e Social.
2: A chamada prioriza a inclusão produtiva de mulheres, jovens, extrativistas e povos e comunidades tradicionais.
1: As inscrições podem ser realizadas até o dia 31 de julho e os detalhes da chamada pública estão disponíveis em bnds.gov.br.
2: Após as secas históricas registradas em 2023 e 2024 na Amazônia, o governo do Brasil antecipa ações para enfrentar o período.
1: As iniciativas querem evitar prejuízos ao transporte de passageiros, ao abastecimento de cidades e ao fluxo de cargas na região norte.
16: O governo do Brasil antecipou medidas para reduzir os impactos de uma possível nova estiagem na Amazônia este ano. Entre as ações previstas, incluem o planejamento de dragagens, manutenção de hidrovias, reforço na sinalização náutica e monitoramento contínuo das condições de navegabilidade. O objetivo é preservar o transporte de passageiros, garantir o abastecimento das cidades e manter o fluxo de cargas na região norte. A iniciativa foi motivada pelas secas históricas de 2023 e 2024, que afetaram diretamente no abastecimento e na mobilidade na região norte, como nos municípios de Manacapuru, Tabatinga, Itacoatiara e Parintins. Além dos impactos logísticos, a estiagem provocou isolamento de comunidades ribeirinhas e indígenas e aumentou os desafios de abastecimento em municípios dependentes do transporte hidroviário. Nos últimos anos, rios como Amazonas e o Solimões registraram níveis críticos, comprometendo a navegação e afetando diretamente a mobilidade e o abastecimento de municípios da região. Diante desse cenário, o Ministério de Portos e Aeroportos e o Departamento Nacional de Infraestrutura de Transportes passaram a estruturar ações permanentes para períodos de seca. As ações incluem acompanhamento técnico contínuo das cotas dos rios, definição antecipada de trechos prioritários para dragagem e articulação com operadores logísticos da região norte. Thaisa Vitória para a Voz do Brasil.
2: Uma forma simples do governo contratar serviços de microempreendedores individuais.
1: Pela plataforma Contrata Mais Brasil, é possível encontrar serviços como pequenos reparos e jardinagem.
2: E agora a ferramenta ampliou o número de atividades disponíveis, de 47 para 107.
1: Com essa ampliação, o Ministério da Gestão e da Inovação em Serviços Públicos espera alcançar mais de 1 milhão de profissionais.
17: O pernambucano Gutenberg da Silva Ferreira é microempreendedor individual desde 2021. Ele conta que durante um tempo prestava serviços de elétrica, encanamento e pequenas obras para complementar a renda da família, enquanto mantinha um trabalho fixo. A mudança começou em 2025, quando Gutenberg se cadastrou na plataforma Contrata Mais Brasil do governo federal e começou a ter acesso a mais oportunidades de contratação com o aumento dos serviços. Ele relembra como viu seu faturamento dar uma guinada.
18: O ano passado faturei 60 mil, só através da plataforma. Aumentei minha renda, consegui ter mais tempo com a família.
17: Desde 2025, microempreendedores individuais, fornecedores de alimentos, incluindo agricultores familiares, cooperativas e empresas de todos os tamanhos, podem oferecer seus serviços diretamente ao governo por meio da plataforma Contrata Mais Brasil. O funcionamento é simples. O órgão público abre um chamado com a necessidade de serviço ou de aquisição de alimentos e os fornecedores cadastrados podem enviar suas propostas com o preço pelo qual realizariam o trabalho. No final do prazo, o órgão escolhe a melhor proposta e fecha a contratação. O modelo tem dado tão certo que em abril o Ministério da Gestão e da Inovação e Serviços Públicos ampliou de 47 para 107 o número de atividades que integram as categorias de serviços disponíveis no Contrata Mais Brasil. Com a mudança, a medida deve alcançar mais de 1 milhão de MEIs no país, segundo o secretário de Gestão e Inovação, Roberto Pojo.
19: A gente aumentou mais 60 serviços. Você imagina, né? 107 serviços, a gente pode contratar, acho que praticamente tudo que é necessário ali para o ente público. Com essa ampliação, a gente olhando a base de cadastros de MEIs no Brasil, a gente alcança o potencial de 1,3 milhões de profissionais.
17: Em pouco mais de um ano, o Contrata Mais Brasil já movimentou mais de 20 milhões de reais em recursos públicos e gerou mais de 6.500 oportunidades, de acordo com dados do governo. Para se cadastrar, basta acessar o site gov.br/contrata-mais-brasil. Reportagem Gabriela Noronha.
2: Começa amanhã o pagamento do quarto lote do abono salarial, que beneficiará mais de 4 milhões de trabalhadores dos setores público e privado.
1: Vão receber o benefício os nascidos nos meses de maio e junho, inscrito no PIS ou PASEP há pelo menos 5 anos.
2: E aqueles que receberam até R$ 2.766 por mês e trabalharam pelo menos 30 dias com carteira assinada.
20: Trabalhadores nascidos em maio e junho começam a receber nesta sexta-feira, dia 15, o quarto lote do abono salarial do PIS/PASEP. Segundo o Ministério do Trabalho e Emprego, mais de 4 milhões e meio de pessoas têm direito ao benefício neste lote, totalizando a liberação de 5 bilhões e 700 milhões de reais. Em 2026, o calendário de pagamento do abono salarial referente ao ano base de 2024 iniciou os pagamentos em 16 de fevereiro. Os valores vão ficar disponíveis aos trabalhadores até o fim do calendário. O pagamento será feito pela Caixa Econômica Federal para trabalhadores da iniciativa privada e pelo Banco do Brasil para servidores públicos. Tem direito ao abono quem está inscrito no PIS ou PASEP há pelo menos 5 anos, recebeu até R$ 2.766 por mês, em média, no ano base, e trabalhou pelo menos 30 dias com carteira assinada. O pagamento do PIS vai ser feito prioritariamente em conta da Caixa ou pelo aplicativo Caixa Tem. Já o PASEP será pago em conta bancária, via PIX, TED ou presencialmente nas agências do Banco do Brasil. As consultas podem ser feitas pela Carteira de Trabalho Digital no portal gov.br, pelo telefone 158 ou nas superintendências regionais do trabalho. Lucília Araújo para a Voz do Brasil.
1: Essas foram as notícias do Governo do Brasil.
2: Uma realização da Secretaria de Comunicação Social da Presidência da República.
1: Produção da Empresa Brasil de Comunicação.
2: Fique agora com as notícias do Poder Judiciário e do Congresso Nacional. Boa noite.
1: Boa noite para você e até amanhã.
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5: vai ouvir agora Notícias do Poder Judiciário.
6: STF valida a lei sobre igualdade salarial entre homens e mulheres.
22: STJ decide que é incabível mandado de injunção para pedir autorização de plantio doméstico de cannabis.
6: Tribunal Regional Eleitoral de São Paulo busca voluntários com conhecimento em Libras para as eleições deste ano.
22: Boa noite, eu sou Marcela Luiza.
6: E eu sou Arthur Filho.
22: O Supremo Tribunal Federal, por unanimidade, decidiu que é constitucional a lei que cria mecanismos para garantir igualdade salarial entre homens e mulheres.
6: O plenário declarou constitucional a lei número 14.611 de 2023 e julgou improcedentes as ações que questionavam a norma. Marcelo Della Libera.
23: Por unanimidade, o Supremo Tribunal Federal validou a lei que obriga empresas com mais de 100 funcionários a adotar medidas para promover a igualdade salarial entre homens e mulheres que exercem a mesma função. Entre outros pontos, a norma obriga a divulgação de critérios remuneratórios em relatórios de transparência que devem ser enviados ao Ministério do Trabalho e Emprego sob pena de multa. Uma vez constatada a desigualdade salarial, eles devem elaborar um plano de ação para mitigá-la, com metas e prazos.
22: Não cabe mandado de injunção com o objetivo de obter autorização para importação e cultivo doméstico da cannabis sativa à pessoa física.
6: A decisão é do STJ, Fátima Uchoa.
24: Mandado de injunção é uma ação usada quando a falta de norma impede o exercício de direitos previstos na Constituição. Um homem ajuizou ação desse tipo contra o Ministério da Saúde e a Anvisa, alegando omissão na regulamentação do tema. Mas a Corte Especial do STJ avaliou que, ainda que se reconheça a lacuna normativa sobre o tema, o mandado de injunção não permite que o Judiciário substitua os poderes legislativo e executivo para decidir sobre a possibilidade de cultivo individual da planta. E, segundo o relator ministro Og Fernandes, o ordenamento jurídico brasileiro não reconhece, no nível constitucional, direito ao cultivo particular de plantas que estão sujeitas a controle especial.
22: Justiça do Trabalho deve julgar ação contra a União sobre combate ao trabalho escravo.
6: O processo questiona a falta de recursos para a fiscalização. Larissa Batista.
25: Na ação, o Ministério Público do Trabalho alegava que, desde 2017, a União deixou de destinar recursos para o Grupo Especial de Fiscalização Móvel, responsável pelas operações de combate ao trabalho análogo à escravidão em todo o território nacional. Para o Tribunal Superior do Trabalho, é dever da Corte garantir o cumprimento das normas de proteção ao trabalhador e dos direitos fundamentais no ambiente de trabalho, mesmo que não exista vínculo formal. Por isso, a Justiça do Trabalho é competente para julgar o caso.
22: O Tribunal Regional Eleitoral de São Paulo lançou uma nova campanha.
6: O intuito é chamar voluntários que saibam língua brasileira de sinais a Libras para ajudar nas eleições de 2026. Estevão Furtado.
26: O tema é Traduz a Cidadania em Libras. Seja apoio Libras nas eleições de 2026. A ação busca facilitar o voto de pessoas surdas ou com deficiência auditiva. As inscrições vão até 1º de junho pelo formulário disponível na área Mesários no site do Tribunal. Quem participar vai receber e orientar eleitores, mostrar onde fica a sessão eleitoral e tirar dúvidas no dia da votação. Além de ajudar a democracia, os voluntários recebem R$ 65,00 por dia trabalhado de auxílio alimentação. Tem direito à folga em dobro pelos dias trabalhados, sem desconto no salário, e podem usar as horas como atividade complementar na faculdade.
22: Justiça condena homem por apologia ao nazismo em rede social no Rio Grande do Sul.
6: A denúncia foi apresentada pelo Ministério Público Federal. Vanessa Pereira.
27: O cidadão foi denunciado à Justiça Federal Gaúcha pelo envio de uma mensagem com exaltação ao nazismo em um grupo aberto da plataforma Telegram. Telegram, onde celebrava a memória de Adolf Hitler. O réu foi condenado à pena privativa de liberdade, que foi substituída por prestação de serviços à comunidade ou entidades públicas, além do pagamento de multa. Ainda cabe recurso da decisão.
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22: Uma boa noite.
6: Boa noite a você.
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3: Eu sou Paula Groba.
4: E eu sou Ricardo Nakaoka.
3: E estes são os destaques de hoje do Jornal do Senado, que começa agora.
4: Combustíveis mais baratos. Chega ao Congresso MP para reduzir preço da gasolina e do diesel.
3: Comissão vai votar proposta que destina 30 bilhões a produtores rurais afetados por eventos climáticos.
4: MP que zera taxa sobre compras internacionais de até 50 dólares divide opiniões no Senado.
3: Boa noite.
4: Boa noite.
3: Já está no Congresso Nacional a medida provisória que pode reduzir o preço da gasolina e do diesel para o consumidor final.
4: Editada como resposta à alta do petróleo no mercado internacional em meio ao conflito no Oriente Médio, a MP já está em vigor. Mas para se tornar lei definitivamente, a proposta ainda precisa ser aprovada pelo Congresso. Reportagem de Alexandre Campos.
7: Segundo o governo, a medida no caso da gasolina representará uma redução de até 89 centavos por litro. Em relação ao diesel, 35 centavos. Para isso, será pago aos produtores e importadores de combustíveis o valor correspondente à dedução de contribuição para o PIS/PASEP, da COFINS e da CID Combustíveis, incidente sobre a gasolina e o diesel.

0: prorrogada por ato do Executivo.
1: De Educação voltou a debater o projeto que proíbe a venda, publicidade e distribuição de alimentos ultraprocessados no ambiente escolar.
2: Entidades da indústria alimentícia afirmaram que o projeto ainda precisa de mais discussões, mas especialistas reforçaram que alimentos ricos em açúcar, gordura e sal contribuem para a obesidade, cáries e outros problemas de saúde. Repórter Rodrigo Rezende.
3: O projeto do senador Jacques Wagner, do PT da Bahia, proíbe a distribuição e a comercialização no ambiente escolar de alimentos ultraprocessados, preparações e bebidas com altos teores de calorias, gordura saturada, gordura trans, açúcar livre e sal. Bruna dos Santos Nunes, coordenadora de atenção à saúde dos adolescentes e jovens do Ministério da Saúde, defendeu a proposta.
4: Essa proposta legislativa é um instrumento que é bastante importante para a promoção da saúde, para contribuir com a saúde desses escolares, que valorizem a cultura alimentar local e que derivem de práticas que sejam ambientalmente sustentáveis.
3: Já o presidente executivo da Associação Brasileira da Indústria de Alimentos, João Dornelas, afirmou que o tema precisa de muita discussão, principalmente em relação aos conceitos presentes no projeto, caso da nomenclatura ultraprocessados.
5: É importante ressaltar que os alimentos industrializados, todos eles são altamente regulados, passam por controle rigoroso de qualidade. Quando eu escuto falar sobre comida de verdade, o que eu ouço de fato é um julgamento moral disfarçado de critério técnico.
3: A senadora doutora Eudócia, do PSDB de Alagoas, ressaltou que a questão do conceito não pode maquiar os problemas que os alimentos possam causar e lamentou o excesso de açúcar, sal e gorduras saturadas em diversos produtos consumidos pelos estudantes.
1: O senador Hamilton Mourão, do Republicanos do Rio Grande do Sul, criticou as ações do governo nas áreas de segurança pública e economia. Segundo ele, o programa Brasil contra o Crime Organizado, com previsão de investimentos de 11 bilhões de reais, representa uma reação tardia ao avanço das facções criminosas.
2: Mourão também afirmou que o governo age com foco eleitoral e defendeu ações permanentes no combate ao crime organizado.
6: O que vemos agora é uma reação tardia, feita às pressas, há pouco meses do calendário eleitoral, porque perceberam que nada fizeram e nem a narrativa na segurança pública conseguiram manter.
1: E o líder do governo no Senado, Jacques Wagner, repercutiu em plenário a divulgação de uma gravação entre o senador Flávio Bolsonaro e o empresário Daniel Vorcaro, dono do Banco Master.
2: Em resposta, o vice-líder do PL, senador Isalci Lucas, saiu em defesa de Flávio Bolsonaro. Pelas redes sociais, o senador afirmou que a conversa com Vorcaro teve como objetivo buscar recursos para um filme sobre o ex-presidente Jair Bolsonaro. Os detalhes com o repórter Márcio Maturana.
7: Repercutiu no plenário do Senado a divulgação de áudios do senador Flávio Bolsonaro, do PL do Rio de Janeiro, pedindo mais dinheiro a Daniel Vorcaro, dono do Banco Master, para financiar um filme sobre seu pai, o ex-presidente Jair Bolsonaro. O senador Jacques Wagner, do PT da Bahia, disse que a gravação revela uma relação próxima entre os dois.
8: O senador Flávio Bolsonaro, em diálogos muito particulares, solicitando 140 milhões de reais para terminar o filme sobre o ex-presidente seu pai. Eu não estou dizendo que tem dolo aqui, mas demonstra que ele tinha uma relação, senão não estaria ligando para ele, dizendo tamo junto sempre.
7: Isalci Lucas, do Distrito Federal, é vice-líder do PL e fez uma parte defendendo Flávio Bolsonaro.
9: O pedido de patrocínio é uma coisa que, se o cara patrocinava tudo, não quer dizer que houve, por parte do pedido, que houve corrupção. Muito pelo contrário, houve um pedido, como a gente recebe todo dia pedidos de patrocínio e também de emendas para determinados eventos. Então é só para colocar isso muito claro, a posição do PL.
7: Flávio falou nas redes sociais sobre o pedido de dinheiro.
10: Eu conheci Daniel Vorcaro em dezembro de 2024. Não tinha mais governo Bolsonaro, não tinha absolutamente nenhuma acusação contra ele. O que acontece é que, com o passar do tempo, ele simplesmente parou de honrar com as parcelas do contrato. Sim, tinha um contrato que, ao ele não pagar essas parcelas, tinha uma grande chance de o filme sequer ser veiculado, do filme sequer ser concluído.
7: Flávio Bolsonaro disse que é fundamental instalar uma CPI para investigar o Banco Master.
1: produtores rurais prejudicados por enchentes, secas e outros eventos climáticos extremos poderão receber um apoio de 30 bilhões de reais.
2: A proposta, que busca amenizar os prejuízos no campo, deve ser votada na próxima terça-feira pela Comissão de Assuntos Econômicos. Os detalhes na reportagem de Maurício De Sante.

0: projeto prevê o uso de recursos do Fundo Social do Pré-Sal para a renegociação de dívidas de produtores rurais que tiveram prejuízos nas safras em razão do clima, caso de enchentes, geadas e secas. O objetivo final é garantir juros baixos e prazos de 10 anos para quem comprovadamente perdeu mais de 30% da produção. O limite da ajuda aos produtores será de 30 bilhões de reais, como explicou o relator, senador Renan Calheiros, do MDB de Alagoas.
1: Com tetos de 10 milhões por beneficiário e de 50 milhões por associação ou cooperativa, com prazo de 10 anos, com 3 anos de carência e taxas de juros de 3,5% ao ano, para o Programa Nacional de Fortalecimento da Agricultura Familiar, 5,5% ao ano, para o Programa Nacional de Apoio ao Médio Produtor Rural e 7,5% ao ano para os demais produtores.
0: Um pedido de vista adiou a votação da proposta para terça-feira da semana que vem, dia 19, data em que também deve acontecer a votação no plenário.
2: E o governo decidiu zerar o imposto sobre compras internacionais de até 50 dólares, a chamada taxa das blusinhas.
3: A medida provisória que acaba com a cobrança já chegou ao Congresso Nacional e agora será analisada por deputados e senadores. No Senado, a decisão do governo dividiu opiniões entre parlamentares. A reportagem é de Marcela Diniz.
2: Na época de sua criação, a equipe econômica do governo Lula argumentou que a tributação de 20% nas compras de pequeno valor protegeria o varejo nacional. Para o líder do governo no Senado, senador Jax Wagner, do PT da Bahia, a medida provisória é fruto de reavaliação interna, que considerou maior o prejuízo das famílias consumidoras do que a arrecadação com a taxa das blusinhas.
4: Na minha opinião, pela avaliação que o governo fez, a arrecadação não foi tão significativa quanto se imaginava, e prejuízo, principalmente para as famílias mais humildes do ponto de vista financeiro, ou seja, que não tem tanto poder aquisitivo, foi muito grande.
2: O senador Efraim Filho, do União da Paraíba, aponta prejuízo à produção nacional e defende emenda de compensação.
5: Quem sabe a gente pode fazer uma emenda na medida provisória para que a mesma condição que está sendo dada para as compras internacionais seja dada também às empresas nacionais, às empresas brasileiras.
2: A MP que permite o fim da taxa das blusinhas será analisada primeiramente por uma comissão formada por deputados e senadores.
3: Edição de Paula Grova e trabalhos técnicos de João Lira. O Jornal do Senado fica por aqui. Acompanhe agora as notícias da Câmara dos Deputados. Boa noite.
2: Boa noite e até amanhã.
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7: Câmara aprova marco legal para o transporte público coletivo urbano.
8: Plenário cria regime especial de tributação para entidades desportivas.
9: Deputados modernizam a lei das sociedades anônimas do futebol.
8: Boa noite. O plenário da Câmara aprovou projeto que deixa claro que as sociedades anônimas de futebol não respondem por dívidas antigas dos clubes. O repórter Marcelo Larche explica a nova lei.
10: A Câmara dos Deputados aprovou o projeto que muda as regras das chamadas sociedades anônimas de futebol, conhecidas como SAFs. Esse modelo foi criado em 2021 para permitir que clubes de futebol se transformassem em empresas com entrada de investidores e gestão mais profissional. O projeto foi apresentado pelo senador Rodrigo Pacheco, do PSD de Minas Gerais, também autor da lei original que deu origem às SAFs. Uma das principais alterações é deixar claras as responsabilidades do clube original e da empresa criada. A SAF não responde automaticamente pelas dívidas antigas do clube, a não ser quando isso for definido em contrato. Ao mesmo tempo, o projeto cria mecanismos para ajudar no pagamento dessas dívidas. Parte das receitas da SAF, como uma parcela do faturamento e dos lucros, deverá ser destinada ao clube original para quitar débitos anteriores. O texto também traz mudanças na gestão dessas empresas. Passa a ser obrigatória a presença de membros independentes nos conselhos e aumenta a exigência de transparência com divulgação de atas das reuniões e da lista de acionistas. Outra medida é a exigência de que administradores estrangeiros tenham um representante legal no Brasil, responsável por responder a processos na justiça. O projeto ainda prevê que as SAFs desenvolvam programas sociais e educacionais em parceria com escolas públicas, usando o futebol como ferramenta de formação. Mas o trecho que exime as SAFs de se responsabilizarem pelas dívidas dos dos clubes, com exceção daquelas acordadas entre as duas partes, foi criticada pelo deputado Bongás, do PT do Rio Grande do Sul.
11: Diz o seguinte: a Sociedade Anônima de Futebol não responde às obrigações, exceto quando as obrigações que lhe forem expressamente transferidas. Então, se um clube anterior não transferiu expressamente a situação de delito que tinha em relação a um jogador de futebol, por exemplo, que não foi feito o seu pagamento devido, a SAF não tem responsabilidade com isso. Mas isso nós não podemos aceitar.
10: Relator da proposta, o deputado Fred Costa, do PRD de Minas Gerais, afirmou que as mudanças fortalecem o modelo das SAFs e ajudam a atrair investimentos para o futebol brasileiro. Ele diz que responsabilizar as sociedades anônimas por dívidas antigas dos clubes é um risco para o investimento nas empresas esportivas.
12: Se um clube mal gerido tiver mais uma vez dívidas de milhões e milhões administrando-se um clube de lazer, por exemplo, a SAF vai ter que se responsabilizar? Isso é uma tremenda aberração. Isso é uma insegurança jurídica descabida, onde ninguém vai querer investir no futebol.
10: O projeto que atualiza as regras das sociedades anônimas do futebol, depois de aprovado pela Câmara e pelo Senado, seguiu para a sanção presidencial e já pode virar lei. Da Rádio Câmara de Brasília, com informações de Daniela Lessa, Marcelo Larcher.
6: Esporte. Os deputados também aprovaram um regime tributário especial para clubes esportivos sem fins lucrativos. A repórter Daniela Lessa acompanhou a votação.
13: A Câmara dos Deputados aprovou o projeto que cria um regime tributário especial para associações esportivas sem fins lucrativos, como clubes que mantêm equipes de futebol, vôlei, natação e outras modalidades. O projeto foi apresentado pelo deputado Roberto Duarte, do Republicanos do Acre, e cria o chamado RETAD, um sistema simplificado para o pagamento de tributos federais, estaduais e municipais. O novo regime será opcional e valerá para entidades esportivas certificadas ligadas aos movimentos olímpico, paralímpico, clubístico e educacional. Os clubes poderão recolher vários tributos em um único pagamento mensal, com cobrança de 5% sobre a receita bruta. Esse percentual reúne impostos federais, a nova contribuição sobre bens e serviços, a CBS, e o Imposto sobre Bens e Serviços, o IBS, criado pela reforma tributária. Entre as receitas que não entram no cálculo dos tributos estão doações, recursos de loterias, patrocínios incentivados e contribuições pagas por associados. Na prática, o projeto cria para os clubes associativos um modelo parecido com o já existente para as SAFs, as Sociedades Anônimas do Futebol. As SAFs funcionam como empresas, enquanto muitos clubes tradicionais continuam organizados como associações sem fins lucrativos. Segundo o relator da proposta, deputado Dr. Luizinho, do PP do Rio de Janeiro, a reforma tributária poderá aumentar a carga de impostos desses clubes tradicionais, criando diferença de tratamento entre os dois modelos. Ele destacou também que os clubes poderão reduzir parte do imposto devido caso invistam em modalidades olímpicas e paralímpicas além do futebol, desde que mantenham pelo menos 6 modalidades esportivas diferentes.
14: E a dedução fica condicionada à comprovação de investimento contínuo e da participação regular em competições oficiais de âmbito nacional ou internacional de no mínimo 6 modalidades olímpicas ou paralímpicas distintas do futebol.
13: O deputado Luiz Lima, do Novo, do Rio de Janeiro, defendeu a proposta, destacando a importância dos clubes na formação do esporte brasileiro.
15: Se a gente vê o Grêmio Náutico União, se a gente vê o Corinthians, o Pinheiros, se a gente vê o Sport Recife, se a gente vê os clubes aqui de Brasília, são eles que levam os atletas olímpicos, são eles que fazem as equipes esportivas. Então esse projeto é muito oportuno, porque eu vou repetir, no Brasil a base esportiva é realizada nos clubes.
13: O projeto que cria um regime tributário especial para associações esportivas sem fins lucrativos seguiu para análise no Senado. Da Rádio Câmara de Brasília, Daniele Lessa.
6: Segurança Pública.
8: Márcio Gerri, do PCdoB do Maranhão, defende o programa Brasil contra o Crime Organizado, lançado pelo governo federal. Ele explica que o plano prevê ações integradas entre os entes federados, inteligência policial e combate ao financiamento do crime.
16: O deputado sustenta que o fortalecimento das instituições de segurança é essencial para reduzir a violência e conter a influência do crime organizado. Márcio Gerri ressalta ainda a importância da cooperação entre os três poderes para fortalecer o enfrentamento às facções criminosas.
8: Na opinião de Sargento Gonçalves, do PL do Rio Grande do Norte, o programa do governo de combate ao crime organizado não é eficaz porque prioriza medidas de desencarceramento. Ele acrescenta que a flexibilização de punições enfraquece a atuação das forças de segurança.
16: Sargento Gonçalves também questiona o investimento de 11 bilhões de reais na área, ao afirmar que parte dos recursos viria de empréstimos do BNDES e de fundos já existentes. Para ele, a crise de violência no Rio Grande do Norte reflete falhas nas políticas de segurança adotadas pelo PT.
8: Já Benedita da Silva, do PT do Rio de Janeiro, celebra o lançamento do programa Brasil contra o Crime Organizado e defende os investimentos do governo federal na segurança. Ela ressalta que a iniciativa prevê recursos e ações articuladas para enfrentar as facções criminosas.
16: A deputada observa que o programa foi construído em diálogo com governadores e autoridades da segurança pública. Benedita da Silva entende que o fortalecimento das polícias e o combate ao suporte financeiro das organizações criminosas podem contribuir para reduzir a violência no país.
8: Luiz Carlos Raul, do Podemos do Paraná, questiona a demora do governo federal para lançar um programa de combate ao crime organizado. O deputado ainda alerta que a maior parte dos investimentos consiste em empréstimos que deverão ser pagos pelos estados.
16: Na opinião de Luiz Carlos Raul, o governo prioriza estratégias eleitorais em vez de soluções estruturantes para o futuro do país. O parlamentar responsabiliza gestões petistas pelo aumento da violência e pelo endividamento da população.
8: Heloísa Helena, da Rede do Rio de Janeiro, defende mais investimentos em políticas sociais e ações de prevenção à violência em áreas vulneráveis. Ela observa que a ausência de políticas públicas permanentes facilita o recrutamento de crianças e jovens pelo crime organizado.
16: Para Heloísa Helena, nenhum governo brasileiro investiu de forma adequada no fortalecimento das polícias e em políticas sociais eficazes. A parlamentar acredita que a vulnerabilidade social favorece a cooptação de jovens pelo narcotráfico.
8: Fernando Rodolfo, do PRD de Pernambuco, assinala o início dos trabalhos da Comissão Externa sobre a Exploração Sexual Infantil durante a campanha do Maio Laranja. O deputado aponta o aumento dos registros de estupro de vulnerável como sinal de falhas no sistema de proteção.
16: Fernando Rodolfo cita casos recentes de violência sexual contra crianças para defender uma atuação mais firme do parlamento. Ele explica que a comissão temporária vai apurar denúncias e promover audiências públicas para sugerir medidas de enfrentamento à exploração sexual e ao tráfico infantil.
8: Transportes. A Câmara aprovou um marco legal para o transporte público coletivo urbano. O repórter Antônio Vital acompanhou a votação.
17: A Câmara dos Deputados aprovou o projeto que cria uma rede única e integrada de transporte público coletivo, envolvendo o governo federal, estados e municípios. O projeto, que já passou pelo Senado, cria um marco legal do transporte público coletivo urbano, com inovações como gestão compartilhada, previsão de recursos no orçamento para cobrir os custos de gratuidades e tarifas reduzidas, metas de universalização e transição energética, além de transparência sobre custos e fiscalização. De acordo com o relator da proposta, deputado José Priante, do MDB do Pará, a integração física, operacional e tarifária é essencial para o aumento da oferta e para a melhoria da qualidade do serviço prestado à população. O projeto também separa a tarifa cobrada do passageiro da remuneração da empresa de ônibus, que ficará vinculada ao cumprimento de metas de desempenho e qualidade. A medida pretende evitar que o usuário arque com custos que não estão relacionados diretamente com a prestação do serviço. Da mesma forma, ao prever que gratuidades e descontos devem ser cobertos por recursos do orçamento, a medida impede a transferência desses custos aos demais passageiros. O projeto inicial chegou a prever regras para a criação de tributos locais para financiar o transporte, mas esse trecho foi retirado depois de críticas de diversos partidos, como o Missão e o Novo. Para o deputado Gilson Marques, do Novo de Santa Catarina, criar uma legislação única para o transporte coletivo urbano de todas as cidades não vai melhorar melhorar o sistema atual. Já o deputado Kim Kataguiri, do Missão de São Paulo, disse que o projeto não facilita a entrada de novas empresas de ônibus no setor e dificulta a operação de empresas de transporte por aplicativo ao exigir o regime de permissão no lugar da modalidade de autorização, mais simples, em vigor hoje.
18: O texto acaba com esse regime e exige, no mínimo, um regime de permissão que hoje não está sendo exigido pela NTT para esse transporte, principalmente por meio de aplicativos de ônibus interestaduais. Na minha avaliação, esse é um modelo que ajuda a quebrar um transporte que hoje é menos previsível, tem uma tarifa mais cara e tem ônibus de menor qualidade do que hoje são prestados por aplicativos.
17: O texto inclui diretrizes de sustentabilidade, como redução dos impactos ambientais do transporte e um incentivo à modernização da frota com tecnologias mais limpas. O projeto foi defendido pela maioria do plenário. Para o deputado Hildo Rocha, do MDB do Maranhão, a proposta prevê repressão ao transporte ilegal, moderniza o sistema e favorece os municípios.
19: Nós temos que reconhecer que o transporte público em quase todas as cidades é um verdadeiro caos. Ônibus velho, ônibus sucateado, não tem horário de saída nem de chegada, não tem respeito aos usuários, mas tudo isso porque há, de fato, uma falta de interesse por parte dos municípios de bancar o déficit que existe, o déficit tarifário.
17: O projeto que institui o marco legal do transporte público coletivo urbano seguiu para a sanção presidencial e pode virar lei. Rádio Câmara de Brasília, com informações de Daniele Lessa, Antônio Vital.
20: Desenvolvimento Regional.
21: De acordo com Jorge Araújo, do PP, o governo da Bahia enfrenta dificuldades nas áreas de segurança pública, saúde e infraestrutura. Segundo o parlamentar, o aumento da violência na capital e no interior ampliou a sensação de insegurança no estado.
22: Jorge Araújo também acusa o governo da Bahia de fazer promessas sem apresentar resultados concretos. O deputado cita problemas na regulação da saúde, critica as condições da BR-324 e questiona o andamento das obras da ponte Salvador e Itaparica.
21: Política. Jorge Sola, do PT da Bahia, denuncia o que considera uso político da decisão técnica da Anvisa sobre o recolhimento de lotes de detergente fabricados por uma empresa de doadores da campanha de Jair Bolsonaro em 2022. Ele pede o fim dos ataques a órgãos de fiscalização.
22: Para Jorge Sola, o discurso de perseguição política e o incentivo ao uso de produtos interditados ignoram riscos à saúde, demonstram irresponsabilidade da oposição com a vida dos brasileiros e visam apenas encobrir denúncias de corrupção e falhas em privatizações.
21: Justiça. Érica Cocai, do PT do Distrito Federal, associa integrantes do campo bolsonarista ao caso do Banco Master e defende o aprofundamento das investigações sobre irregularidades financeiras. Segundo ela, documentos e diálogos divulgados pela imprensa apontam relações políticas e econômicas entre investigados e aliados do ex-presidente.
22: Érica Cocai também critica o financiamento de campanhas e operações financeiras envolvendo agentes públicos e privados ligados ao Banco Master. A deputada cobra a punição dos envolvidos no que ela classifica como um dos maiores escândalos financeiros do país.
21: Padre João, do PT de Minas Gerais, apoia a decisão do STF de suspender a lei da dosimetria e critica iniciativas para alterar a legislação. Para ele, é inaceitável que mudanças aprovadas pelo Congresso possam beneficiar condenados por crimes graves e investigados por tentativa de golpe de Estado.
22: O deputado também elogia a atuação do governo federal na área de segurança pública e defende mais participação da União no setor. Padre João pede ainda mais emendas parlamentares e apoio das prefeituras para a compra de equipamentos policiais para o estado de Minas Gerais.
21: Turismo. Os deputados aprovaram dedução do imposto de renda para doações ao setor de turismo. A repórter Maria Neves explica quais são os limites.
0: Aprovado na Comissão de Constituição e Justiça da Câmara dos Deputados, projeto que permite deduzir do imposto de renda doações e patrocínios para incentivar o turismo, seguiu para análise do Senado. Pela proposta, tanto pessoas físicas quanto empresas poderão descontar do tributo devido até 100% do valor doado e até 75% do investimento em patrocínio a atividades turísticas. Autor da proposta, o deputado Felipe Carreiras, do PSB de Pernambuco, argumenta que o turismo representa uma atividade relevante para a economia porque permite a entrada de capitais de forma mais rápida que outras formas de investimento. Além disso, ressalta que o setor tem potencial para a criação e manutenção de empregos, geração de renda e indução do desenvolvimento regional. Felipe Carreiras explica como o projeto, se for aprovado também pelo Senado e entrar em vigor, poderá beneficiar o setor de turismo.
1: No mundo é o setor que mais gera emprego e agora o setor turístico poderá fazer a reforma em equipamentos turísticos, publicidade institucional de regiões de interesse turístico, poderá patrocinar festas e eventos de atividades turísticas, poderá patrocinar feiras, convenções, promoção de programas para propiciar a detecção de desenvolvimento de novos potenciais turísticos, capacitação de mão de obra de interesse turístico e obras de infraestrutura turística, ou seja, toda a cadeia produtiva do setor será beneficiada com essa lei histórica.
0: Ainda de acordo com o texto aprovado, as doações serão limitadas a 1% do imposto de renda devido no ano. Além disso, as pessoas jurídicas não poderão descontar doações e patrocínios ao turismo na apuração do lucro real. O projeto ainda proíbe incentivos a atividades desenvolvidas pelo próprio contribuinte doador e o uso dos recursos recebidos para pagamento de gastos com pessoal ou de encargos sociais. Quem receber doações ou patrocínios que podem ser deduzidos do imposto de renda deverá comunicar os valores arrecadados aos Ministérios do Turismo e da Economia. Também ficarão obrigados a apresentar demonstrações financeiras anuais certificadas por auditores independentes e com parecer do Conselho Fiscal. Da Rádio Câmara de Brasília, Maria Neves.
22: Eduardo Bismarck, do PV, comemora a realização do 10º Salão do Turismo, que aconteceu de 7 a 9 de maio, no Centro de Eventos do Ceará, em Fortaleza. O deputado lembra que essa é a primeira vez que o Nordeste recebe o evento.
20: Eduardo Bismarck ressalta o potencial da região no turismo, com geração de emprego e oportunidades que impactam diretamente no comércio local. Ele também aponta que o evento fortalece a circulação de recursos na economia ao reunir empresas, trabalhadores...

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1: 8 horas.
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